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0: Valeu demais.
1: O meu muito obrigado pela audiência, pela amizade. Um beijo bem grande no seu coração. Tchau, gente. 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
5: Olá, uma ótima sexta-feira para você. Hoje, 3 de julho de 2026, e a gente vai atualizando você com as últimas notícias da Copa, últimas notícias do esporte. Por aqui, Kleber Salles. E a Espanha confirmou o favoritismo e goleou a Áustria por 3-0, garantindo vaga nas quartas de final da Copa do Mundo 2026. Oyarzabal brilhou com 2 gols, Porro completou o placar e a equipe espanhola manteve a invencibilidade no torneio. Agora a Fúria aguarda o vencedor do duelo entre Portugal e Croácia. Além da classificação, a Espanha encerrou um jejum que durava desde o título mundial de 2010, voltando a vencer uma partida de mata-mata em Copas do Mundo. Dominante do início ao fim, a equipe de Luis de la Fuente controlou o jogo e confirmou a vaga com uma atuação convincente. A Espanha, mais uma equipe aí nas oitavas de final. E a gente vai trazendo todas as informações da Copa para você. Eu sou Kleber Salles e volto daqui a pouco.
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6: O Vaticano anunciou a exclusão de um grupo ultraconservador da Igreja Católica e a excomunhão de seus bispos. A Fraternidade São Pio X, sediada na Suíça, desafiou o Vaticano ao nomear bispos sem a recomendação do Papa, defendendo pautas como o retorno das missas em latim. Com a decisão, a Fraternidade São Pio X passa a celebrar sacramentos de forma ilícita e não pode oficiar casamentos nem ouvir confissões com validade perante a Igreja Católica. Padres e fiéis leigos que aderirem ao grupo também são considerados em situação de cisma e excomungados. O Papa Leão XIV havia feito um último apelo ao superior da fraternidade para que desistisse da cerimônia de consagração dos 4 novos bispos. A Santa Sé enfatizou que a ordenação de bispos sem o consentimento papal rompe a comunhão com a Igreja Católica.
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7: 21 horas e 8 minutos.
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4: Oi, gente, sou eu, seu amigo Jorginho Amaral, por aqui em mais um Conexão Sertaneja. Nesse finalzão de semana gostoso, lindo e maravilhoso, de muita alegria, de muita alto astral e muita diversão. Final de semana é sempre bom demais. Então vem que o nosso Conexão está no ar.
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1: Daqui a pouquinho eu volto, hein, com muito mais aqui no Conexão Sertaneja. Não saia daí, é rapidinho, turma.
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O presidente Luiz Inácio Lula da Silva ironizou a regra da legislação eleitoral que impede pré-candidatos de participarem de inaugurações de obras públicas a partir do próximo sábado. 4. Lula fez o comentário em Curitiba, durante um evento. O presidente afirmou que estava presente no evento justamente por causa do veto que se inicia em breve, chamando a regra de papagaiada. A legislação eleitoral busca evitar o uso da máquina pública para a promoção de candidaturas em período pré-eleitoral. As eleições de 2026 já começam a movimentar o cenário político e as declarações de Lula destacam a tensão em torno das normas que regem a conduta de figuras públicas em ano eleitoral.

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3: E os minutos finais têm sido um pesadelo para as seleções africanas na Copa do Mundo, viu? Em 3 das 5 eliminações do continente no mata-mata, o gol decisivo saiu aos 86 minutos. Foi assim nas derrotas de Costa do Marfim para a Noruega, da República Democrática do Congo para a Inglaterra e no início da reação da Bélgica contra Senegal, que acabou eliminada na prorrogação. A África do Sul também caiu no fim com um gol sofrido aos 91 minutos diante do Canadá. A única exceção foi o Marrocos, que empatou com a Holanda nos acréscimos, levou a decisão para os pênaltis e garantiu a classificação. São as emoções, as curiosidades da Copa do Mundo. É, a gente está aqui acompanhando tudo no Radar Esportivo. Eu sou Kleber Salles e volto daqui a pouco, hein? Fique ligado.
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6: Já voltei por aqui sempre rápido, seu amigo Jorginho Amaral. Continua todo vapor aqui no Conexão Sertaneja.
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0: todos vocês. Obrigado! Obrigado, gente!
1: Valeu!
0: Obrigado!
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1: É o Conexão Sertaneja no ar, com muita moda gostosa e muita música boa pra você. Daqui a pouquinho tem mais, não saia daí, é rapidão.
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4: E o técnico Lionel Scaloni colocou o Brasil entre os principais favoritos ao título da Copa do Mundo 2026. Em entrevista antes do duelo contra Cabo Verde, o comandante da Argentina elogiou a campanha da seleção brasileira de Carlo Ancelotti e também destacou França, México, Colômbia, Espanha, Portugal e Inglaterra como fortes candidatos ao troféu. Scaloni ainda lembrou que o novo formato da Copa aumentou a dificuldade da competição com um jogo a mais no mata-mata e pregou respeito a Cabo Verde, afirmando que nesta fase qualquer derrota significa eliminação e o fim do sonho do bicampeonato argentino. Eu acho que tá, a briga tá boa aí, viu? São muitos os times aí, né, que tem chance, viu? Até esses de menos expressão aí tá tendo chance enorme de chegar pelo menos aí à fase semifinal, à final. Olha, a disputa desse ano tá sensacional, né? A Copa de 2026 tá maravilhosa, hein? E a gente vai acompanhando tudo para você aqui no Radar Esportivo. Eu sou o Kleber Salles, vou ficando por aqui, mas eu volto amanhã. Grande abraço!
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5: Olá, amigos! Está começando mais uma atualização do mercado financeiro e dos principais produtos agrícolas. No mercado de câmbio, o dólar comercial opera em queda de 0,31%, cotado a R$ 5,19. Já o euro registra alta de 0,21%, sendo negociado a R$ 5,94. Entre as outras moedas, o dólar turismo apresenta leve recuo, cotado a R$ 5,40. A libra esterlina avança 0,25%. E vale R$ 6,96. O peso argentino permanece em 4 milésimos de real, enquanto o Bitcoin sobe mais de 3% e ultrapassa os R$ 324 mil. Agora, confira os preços dos principais produtos agrícolas. O açúcar está cotado a R$ 92,31 a saca de 50 quilos. O algodão vale R$ 4,07 por libra peso. O arroz é comercializado a R$ 59,91 a saca de 50 quilos. O bezerro registra o valor de R$ 3.390,78 por cabeça. A arroba do boi gordo está cotada a R$ 358,65. O café mantém valorização, chegando a R$ 1.517,04 por saca de 60 quilos. E o milho é negociado a R$ 63,45 a saca de 60 quilos. Essas foram as principais informações do mercado financeiro e do agronegócio nesta sexta-feira.

os governos de Minas Gerais e Goiás iniciam uma importante ação conjunta para fortalecer a infraestrutura rodoviária na divisa entre os dois estados. A partir do dia 15 de julho, começam as obras de recuperação e reabilitação da ponte Quincas Mariano, sobre o rio Paranaíba. A ponte, que liga a Goiás 139, a Minas Gerais 413, entre os municípios de Corumbaíba, Goiás, e Araguari, Minas Gerais, terá um investimento de 25,9 milhões de reais, executado pelo governo de Goiás. A obra integra uma parceria firmada entre a Goinfa e o DER Minas Gerais para melhorias na infraestrutura viária. Os serviços terão início com interdição parcial da ponte, operando no sistema Pare e Siga. A partir de 1º de agosto, a estrutura será totalmente interditada por até 12 meses, exigindo que os motoristas utilizem rotas alternativas.

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2: Já voltando por aqui no Conexão Sertaneja, de muita música sertaneja pra você no nosso Conexão. É só sucesso, turma.
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0: Sete!
1: Quem gostou faz muito barulho, bebezada!
0: Que delícia!
1: Obrigado, meu irmão. Obrigado.
0: Obrigado, bebê!
1: Deus abençoe vocês, cara.
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1: Por favor, uma salva de palmas, Eduardo Pepato.

0: Gustavo.
1: Quem gostou faz barulho aí.
0: Alô, Goiânia! Gente, pra quem me conhece sabe que eu tô realizando um sonho. Eu tô aqui, ó, tremendo as bases. Que honra.
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1: Gente, não saia daí que daqui a pouquinho tem muito mais pra você aqui no Conexão.
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6: Chegando para você o nosso Esporte Agora com a minha apresentação, locutora Patrícia. E a seleção dos Estados Unidos é mais forte nessa Copa do Mundo do que a Inglaterra e Bélgica, pela circunstância de jogar em casa, avaliou Juca Kfouri no Posse de Bola do canal UOL. Para Juca, a seleção norte-americana é uma das principais surpresas do torneio e vem jogando um futebol envolvente diante de seu torcedor. A seleção da casa, que venceu a Bósnia por 2-0, enfrenta a Bélgica, que conseguiu uma virada épica sobre Senegal nas oitavas.
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Um grave acidente envolvendo um caminhão e um carro na rodovia PE-60, no município de Ipojuca, Grande Recife, resultou em uma morte e três feridos. A vítima fatal ficou presa às ferragens e teve o corpo retirado pelos bombeiros. Os três feridos foram socorridos e encaminhados para unidades de saúde da região, mas o estado de saúde deles não foi detalhado. As autoridades de trânsito estão investigando as causas do acidente e alertam os motoristas para redobrarem a atenção nas estradas, especialmente em trechos de maior movimento.

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1: Conexão na sua rádio preferida e assim, só música boa, né, gente? Não saia daí que já tem mais!
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O presidente do PL, Valdemar Costa Neto, afirmou que a ex-primeira-dama, Michele Bolsonaro, não demonstra interesse em participar da campanha de Flávio Bolsonaro. Além disso, Valdemar indicou que Michele pode desistir de sua própria disputa por uma vaga no Senado. As declarações de Valdemar Costa Neto adicionam um novo capítulo à dinâmica política interna do bolsonarismo, levantando questões sobre o futuro eleitoral de Michele e a coesão do grupo para as próximas eleições. Analistas políticos observam que a saída da ex-primeira-dama da corrida eleitoral ou sua menor participação nas campanhas poderia alterar significativamente o cenário político, especialmente no que tange ao engajamento feminino na base bolsonarista.

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3: Sempre rapidão, já de volta por aqui no Conexão Sertaneja. E as melhores músicas pra você. E tem mais, claro, bora curtir, bora cantar.
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1: É o Conexão Sertaneja no ar, gente. Aqui sou eu, seu amigo Jorginho Amaral. Daqui a pouquinho tem muito mais pra você.
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0: Olá, amigos! Está começando mais uma atualização do mercado financeiro e dos principais produtos agrícolas. No mercado de câmbio, o dólar comercial opera em queda de 0,31%, cotado a R$ 5,19. Já o euro registra alta de 0,21%, sendo negociado a R$ 5,94. Entre as outras moedas, o dólar turismo apresenta leve recuo, cotado a R$ 5,40. A libra esterlina avança 0,25%. E vale R$ 6,96. O peso argentino permanece em 4 milésimos de real, enquanto o Bitcoin sobe mais de 3% e ultrapassa os R$ 324 mil. Agora, confira os preços dos principais produtos agrícolas. O açúcar está cotado a R$ 92,31 a saca de 50 quilos. O algodão vale R$ 4,07 por libra peso. O arroz é comercializado a R$ 59,91 a saca de 50 quilos. O bezerro registra o valor de R$ 3.390,78 por cabeça. A arroba do boi gordo está cotada a R$ 358,65. O café mantém valorização, chegando a R$ 1.517,04 por saca de 60 quilos. E o milho é negociado a R$ 63,45 a saca de 60 quilos. Essas foram as principais informações do mercado financeiro e do agronegócio nesta sexta-feira.
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3: E o ex-Botafogo ídolo japonês Keisuke Honda se ofereceu para assumir o comando técnico da seleção do Japão após a eliminação para o Brasil na segunda fase da Copa do Mundo. O japonês fez uma publicação em sua conta no X, onde comenta os rumores de renovação do atual técnico e avisa: se eu perder a Copa da Ásia, podem me demitir. Enquanto se oferece para treinar o Japão, Honda ainda está em atividade como jogador. Como jogador, Honda somou 98 jogos pela seleção japonesa entre 2008 e 2018. Ele disputou as Copas do Mundo de 2010, 2014 e 2018.
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5: Brasil e Noruega vão se enfrentar no próximo domingo. O jogo terá início às 17 horas, horário de Brasília. E os jogadores enfrentarão temperaturas que podem chegar a 34 graus, mas com uma sensação térmica de quase 40. E há 55% de chances de chuva durante o jogo. E de acordo com o Serviço Nacional de Meteorologia dos Estados Unidos, a sensação térmica, mesmo na sombra, pode chegar a 37 graus. As temperaturas estarão mais altas devido a uma forte cúpula de calor no centro e na costa leste norte-americana.
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7: Olá, é hora de ficar muito bem informado. O Info News está no ar. Hoje é sexta-feira, dia 3 de julho de 2026. Eu sou o Silva Júnior. O ministro André Mendonça, do Supremo Tribunal Federal, suspendeu por 90 dias a aplicação de multas e sanções da norma regulamentadora número 1. A medida afeta as novas exigências sobre saúde mental no ambiente de trabalho em vigor desde maio. A NR1 obriga empresas a identificar e gerenciar riscos psicossociais com excesso de carga, pressão constante e assédio. A suspensão foi motivada pela falta de critérios claros para a fiscalização e aplicação das penalidades. A decisão atende a uma ação da Confederação Nacional dos Estabelecimentos de Ensino, a Confenem, que questiona a ausência de parâmetros objetivos. Apesar disso, as empresas seguem obrigadas a identificar, avaliar e prevenir os riscos psicossociais. Um período de conciliação foi aberto no Núcleo de Solução Consensual de Conflitos do STF para definir os critérios. O plenário do Supremo analisará a decisão em sessão virtual prevista entre 7 e 18 de agosto de 2026. Daqui a pouco, mais informações aqui no Info News. Fique ligado.
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8: Já voltando, sou eu, seu amigo Jorginho Amaral, te fazendo companhia aqui no Conexão Sertaneja. E tem mais sucesso pra você, bora curtir!
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1: Terminando por aqui mais um Conexão Sertaneja. Até mais, tchau, tchau.
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4: O clube alemão Bayern de Munique anunciou a contratação do marroquino Saibari, que até então jogava no holandês PSV. Seu vínculo será válido até 30 de junho de 2031. Ele jogava no PSV desde 2020, marcou 42 gols e deu 29 assistências em sua passagem por lá.
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5: Um vendedor do comércio lojista, para ter sucesso, requer de alguns requisitos: ser pontual nas suas obrigações profissionais e pessoais, ser honesto em tudo que envolve a sua vida profissional e pessoal, ser ético, não tirar vantagem sobre os colegas de trabalho e empresa, cuidar da sua aparência pessoal, ser responsável e comprometido com a empresa que trabalha, ser organizado nas tarefas do seu dia a dia, ser comunicativo, melhorar sempre a sua capacidade de comunicação oral e escrita, ter interesse, conhecer toda a estrutura da empresa, dar ideias para melhorar o atendimento, vendas e qualidade dos produtos da empresa, procurar ser bem relacionado com clientes, colegas de trabalho e trabalhar em espírito de equipe. 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
1: Olá, voltamos. É hora de ficar muito bem informado com mais um bloco do Info News, edição desta sexta-feira, dia 3. A Confederação Nacional da Indústria, CNI, defende a redução da burocracia para o acesso a recursos públicos de inovação. A entidade entregou um documento a pré-candidatos à presidência, propondo editais em fluxo contínuo e flexibilização de garantias. O Fundo Nacional de Desenvolvimento Científico e Tecnológico prevê destinar mais de 17 bilhões de reais a projetos de pesquisa ainda este ano. Apesar do volume inédito, micro e pequenas empresas enfrentam grandes entraves para acessar esses financiamentos. Uma pesquisa da CNI revela que 36% dos empresários industriais apontam o excesso de burocracia como principal obstáculo. O presidente da CNI, Ricardo Alban, afirma que essa burocracia amplia o custo Brasil, encarecendo a produção. Para reverter o cenário, a CNI propõe a modernização de instituições como BNDES e FINEP, além de aceleração de análises e desembolsos. A entidade busca destravar o dinheiro disponível, especialmente para startups e pequenas empresas. Daqui a pouco, mais informações aqui no Info News. Fique ligado!
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8: 23 horas e 11 minutos.
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1: Segura aí, que daqui a pouco voltaremos com o Sertanejo Classic.
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3: O goleiro da seleção espanhola, o Unai Simón, entrou para a história dos mundiais na vitória da Espanha por 3-0 sobre a Áustria nessa quinta. Simón é o jogador com mais minutos sem sofrer gols na Copa, 529 no total. O recorde anterior pertencia ao italiano Walter Zenga, 517 minutos sem sofrer um gol na Copa de 1990.
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5: Olá, amigos! Está começando mais uma atualização do mercado financeiro e dos principais produtos agrícolas. No mercado de câmbio, o dólar comercial opera em câmbio de 0,31%, cotado a R$ 5,19. Já o euro registra alta de 0,21%, sendo negociado a R$ 5,94. Entre as outras moedas, o dólar turismo apresenta leve recuo, cotado a R$ 5,40. A libra esterlina avança 0,25%. E vale R$ 6,96. O peso argentino permanece em 4 milésimos de real, enquanto o Bitcoin sobe mais de 3% e ultrapassa os R$ 324 mil. Agora, confira os preços dos principais produtos agrícolas. O açúcar está cotado a R$ 92,31 a saca de 50 quilos. O algodão vale R$ 4,07 por libra peso. O arroz é comercializado a R$ 59,91 a saca de 50 quilos. O bezerro registra o valor de R$ 3.390,78 por cabeça. A arroba do boi gordo está cotada a R$ 358,65. O café mantém valorização, chegando a R$ 1.517,04 por saca de 60 quilos. E o milho é negociado a R$ 63,45 a saca de 60 quilos. Essas foram as principais informações do mercado financeiro e do agronegócio nesta sexta-feira.
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7: Olá, voltamos com mais um bloco do Info News desta sexta-feira, deixando você muito bem informado. A obrigatoriedade de inscrição no Cadastro Nacional da Pessoa Jurídica, o CNPJ, para pessoas físicas foi adiada. A Receita Federal e o Comitê Gestor do Imposto sobre Bens e Serviços anunciaram a prorrogação para 1º de janeiro de 2027. A exigência integra as mudanças da reforma tributária sobre o consumo, Lei Complementar 214 de 2025, e entraria em vigor em julho de 2026. O adiamento oferece mais tempo para a adaptação dos contribuintes e para o desenvolvimento de um sistema simplificado para a Receita Federal. A medida afeta pessoas físicas que exercem atividades econômicas específicas e precisam emitir documentos fiscais para recolhimento do CBS e IBS. Entre os impactados estão autônomos e prestadores de serviços com faturamento anual acima de R$ 40.500. além de produtores rurais com renda bruta superior a R$3.600.000. A Receita Federal trabalha em um novo modelo de inscrição simplificado, inspirado no microempreendedor individual, o MEI. Este sistema digital é automatizado e deve ser disponibilizado em novembro de 2026, ou seja, reta final deste ano, antes da entrada em vigor da obrigatoriedade. Daqui a pouco tem mais informações aqui no Info News. Fique ligado!
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1: 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Isso sim é sertanejo raiz. Estamos de volta com uma super sequência.
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2: Muito bem, senhoras e senhores, está entrando no ar mais um The Music Coffee Time. As grandes emoções do passado estão de volta, de presente, pra você. É que bom então, né? A partir de agora você ouve aí as grandes emoções dos anos 70, 80, 90, até 2000 também, se for bom, a gente traz de volta. A partir de agora, tem The Music Coffee Time.

0: Sintonia perfeita dos grandes sucessos do passado, aqui no The Mills Coffee Time. A gente volta já depois do intervalo.
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3: Na abordagem para vender ao cliente dentro de uma loja, o vendedor pode se utilizar da percepção em três situações. A primeira é a sinestésica, quando o cliente usa o tato para conhecer em produtos, para ele decidir a compra. Muitos gostam de tocar ou pegar o produto para sentir o seu peso, a sua consistência e outras informações. A segunda situação é auditiva, quando o cliente fica atento a tudo que o vendedor fala. Assim, o vendedor tem que ter uma voz agradável, não falar alto, não responder com frases curtas e grossas. O vendedor deverá dar todas as informações possíveis ao cliente sobre o produto e condições de pagamento. A terceira situação é o visual, quando o cliente adquire o produto sempre no olhar e levando em consideração a beleza, a cor, o modelo, o tamanho que envolve este produto e com a ajuda do vendedor, ele acaba comprando o produto. Por meio de uma pesquisa da Confederação Nacional dos Dirigentes Lojistas, CNDL, afirmou que 70% dos consumidores compram pelo visual. Olhar, a beleza, cor, tamanho, forma. 20% pelo auditivo, pelo que o vendedor transmite pela fala. E 10% pelo sinestésico, onde o cliente toca o produto.
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0: Eita, coisa boa, de volta com o nosso The Music Coffee Time. Então aumenta aí o volume, estamos chegando de volta com os grandes clássicos pra você.
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0: Oh, que bacana! 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
5: Chegando para você o nosso Esporte Agora com a minha apresentação, locutora Patrícia. E a seleção dos Estados Unidos é mais forte nessa Copa do Mundo do que a Inglaterra e Bélgica, pela circunstância de jogar em casa, avaliou Juca Kfouri no Posse de Bola do canal UOL. Para Juca, a seleção norte-americana é uma das principais surpresas do torneio e vem jogando um futebol envolvente diante de seu torcedor. A seleção da casa, que venceu a Bósnia por 2-0, enfrenta a Bélgica, que conseguiu uma virada épica sobre Senegal nas oitavas.
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7: 16 crianças da mesma família foram resgatadas de uma casa em condições precárias na zona rural de Ohio, nos Estados Unidos. As autoridades informaram que as crianças viviam em situação deplorável, cercadas por dejetos humanos e confinadas a apenas um cômodo durante a maior parte dos últimos 4 anos. O xerife do condado de Vinton, Ryan Kane, descreveu a cena como simplesmente repugnante, afirmando que a maior parte do nosso gado vive em condições melhores do que as crianças. Algumas das crianças não conseguiam falar, e uma jovem de 18 anos com deficiência de desenvolvimento não sabia sequer escrever o próprio nome. Os pais e 2 avós das crianças foram presos e acusados pelo crime de colocar crianças em risco. As autoridades encontraram as crianças enquanto cumpriam um mandado de busca relacionado a outra investigação, e aparentemente ninguém fora da família sabia da existência delas.

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1: Eita, coisa boa, de volta com o nosso The Music of Time. 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

0: Oh, que bacana! 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
5: E o ex-Botafogo ídolo japonês Keisuke Honda se ofereceu para assumir o comando técnico da seleção do Japão após a eliminação para o Brasil na segunda fase da Copa do Mundo. O japonês fez uma publicação em sua conta no X, onde comenta os rumores de renovação do atual técnico e avisa: se eu perder a Copa da Ásia, podem me demitir. Enquanto se oferece para treinar o Japão, Honda ainda está em atividade como jogador. Como jogador, Honda somou 98 jogos pela seleção japonesa entre 2008 e 2018. Ele disputou as Copas do Mundo de 2010, 2014 e 2018.
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0: O Vaticano anunciou a exclusão de um grupo ultraconservador da Igreja Católica e a excomunhão de seus bispos. A Fraternidade São Pio X, sediada na Suíça, desafiou o Vaticano ao nomear bispos sem a recomendação do Papa, defendendo pautas como o retorno das missas em latim. Com a decisão, a Fraternidade São Pio X passa a celebrar sacramentos de forma ilícita e não pode oficiar casamentos nem ouvir confissões com validade perante a Igreja Católica. Padres e fiéis leigos que aderirem ao grupo também são considerados em situação de cisma e excomungados. O Papa Leão XIV havia feito um último apelo ao superior da fraternidade para que desistisse da cerimônia de consagração dos quatro novos bispos. A Santa Sé enfatizou que a ordenação de bispos sem o consentimento papal rompe a comunhão com a Igreja Católica.
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2: Meia-noite e 53 minutos.
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0: Você está na melhor sintonia com o nosso The Music Coffee Time. A gente vai para um break e daqui a pouco tem mais. Não sai daí.
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0: pastor e empresário Márcio Pôncio foi preso pela Polícia Federal na quinta fase da Operação Unha e Carne. A prisão ocorreu em um flat na Barra da Tijuca, no Rio de Janeiro, e ele é investigado por possíveis ligações com a chamada Máfia do Cigarro. O esquema é apontado como comandado pelo bicheiro Adilson Oliveira Coutinho Filho, conhecido como Adilcinho, que também teve sua prisão determinada pelo ministro Alexandre de Moraes, do Supremo Tribunal Federal. A operação busca aprofundar a apuração de indícios de lavagem de dinheiro. Além das prisões, a Polícia Federal cumpriu 14 mandados de busca e apreensão e determinou o sequestro de bens e valores de até 22 milhões de reais. Adilcinho e o ex-deputado estadual Rodrigo Bacelar serão transferidos para presídios federais.
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3: Autoajuda, conhecimento, vendas, atendimento, motivação. Começar um negócio não é fácil, mas não tenha medo de errar. Você sempre pode mudar tudo e começar de novo. Apenas comece, tente, você nunca vai saber antes de tentar. Vão aqui algumas dicas fundamentais para você iniciar o seu negócio. Defina e entenda seu público-alvo. Estude sua concorrência. Supere suas crenças que limitam suas ideias e decisões. Administre seu tempo. Tenha uma boa rede de contatos. Administre suas finanças. O negócio de sucesso é aquele que conquista a confiança do seu cliente.
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6: A UEFA anunciou que não vai adotar a chamada Lei Vini Júnior em suas competições, como Liga dos Campeões, Liga Europa e Conference League. A regra, criada pela IFAB e já utilizada na Copa do Mundo de 2026, prevê a expulsão de jogadores que cubram a boca durante discussões em campo para dificultar a identificação de possíveis insultos racistas ou discriminatórios. A entidade europeia decidiu manter a interpretação dos árbitros, que poderão aplicar apenas cartão amarelo, dependendo da situação. A medida ficou conhecida como Lei Vini Júnior após o caso de racismo envolvendo o brasileiro Vinícius Júnior e o argentino Gianluca Prestiani, em um jogo entre Real Madrid e Benfica pela Liga dos Campeões. Na ocasião, Prestiani cobriu a boca ao falar com Vini Júnior, mas acabou sendo suspenso por 6 partidas após investigação da UEFA. Apesar disso, a entidade europeia entende que não há necessidade de tornar a expulsão automática em seus torneios.
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9: Eita, coisa boa! De volta com o nosso The Music of Time. 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

0: Você está na melhor sintonia com o nosso The Music Coffee Time. A gente vai para um break e daqui a pouco tem mais. Não sai daí.
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a capital da Ucrânia, Kiev, foi alvo de um ataque massivo e prolongado da Rússia na madrugada da quinta-feira, 2 de julho de 2026. O bombardeio, que durou 11 horas, utilizou mísseis balísticos, de cruzeiro e drones, resultando em ao menos 20 mortos e 90 feridos, conforme autoridades locais. Este ataque é considerado o mais destrutivo registrado neste ano na capital ucraniana, e o mais letal desde maio. A ofensiva causou fortes explosões e deixou um rastro de destruição em todos os 10 distritos da cidade, em ambos os lados do rio Dnipro. A Força Aérea Ucraniana informou que a Rússia lançou 74 mísseis e 496 drones. A alta quantidade de mísseis balísticos e a baixa taxa de interceptação preocupam as autoridades, que enfrentam escassez de sistemas de defesa aérea Patriot.

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2: Olá, uma ótima sexta-feira para você. Hoje, 3 de julho de 2026. E a gente vai atualizando você com as últimas notícias da Copa. Últimas notícias do esporte. Por aqui, Kleber Salles. E a Espanha confirmou o favoritismo e goleou a Áustria por 3-0, garantindo vaga nas quartas de final da Copa do Mundo 2026. Oyarzabal brilhou com 2 gols, Porro completou o placar e a equipe espanhola manteve a invencibilidade no torneio. Agora a Fúria aguarda o vencedor do duelo entre Portugal e Croácia. Além da classificação, a Espanha encerrou um jejum que durava desde o título mundial de 2010, voltando a vencer uma partida de mata-mata em Copa.

0: Copas do Mundo. Dominante do início ao fim, a equipe de Luiz de la Fuente controlou o jogo e confirmou a vaga com uma atuação convincente. A Espanha, mais uma equipe aí nas oitavas de final. E a gente vai trazendo todas as informações da Copa para você. Eu sou o Kleber Salles e volto daqui a pouco.
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2: 1:29.
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0: com essas aí pra finalizar a edição de hoje aqui do nosso The Music Coffee Time. Obrigado pela tua sintonia, pela tua audiência. A gente se encontra na próxima edição com mais The Music Coffee Time. Se liga aqui na nossa rádio, que a gente sempre tem uma programação especial pra você. Se cuida e até a próxima edição.
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0: A diarista suspeita de matar um casal de idosos em Belo Horizonte acumulava dívidas relacionadas a apostas online e chegou a receber ajuda da família para quitar um débito de R$40 mil com um agiota. Paola Stephanie Neto Cirino foi presa na manhã de quinta-feira em Itabira, Minas Gerais. O crime ocorreu na segunda-feira, 29 de junho, no primeiro dia de trabalho da diarista, que foi indicada por parentes para realizar a limpeza do apartamento das vítimas. O advogado de 75 anos recebeu 17 facadas e a empresária de 76 sofreu 7 golpes, ambos com sinais de defesa. Após o crime, a suspeita tomou banho, trocou de roupa e fugiu levando joias, relógios e celulares das vítimas.
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4: Autoajuda, conhecimento, vendas, atendimento, motivação. Como escolher um bom ponto comercial em shopping center? Veja quais são as formas estratégicas para uma boa escolha. Fazer uma análise do potencial de consumo da região ou avaliar os dados fornecidos pelo administrador do shopping. Fazer um criterioso estudo de viabilidade da sua atividade dentro de um shopping de seu interesse. Para instalação da loja, fazer um estudo dos corredores do shopping. Os melhores são aqueles quanto à maior circulação de clientes. Isto é, nos corredores próximos das lojas âncoras e praça de alimentação. Analisar o custo de ocupação total da loja, que não se restringe apenas ao aluguel do espaço e envolva também gastos com condomínio, fundos de promoção e a luva, que é uma taxa única a ser cobrada para a entrada da sua empresa no shopping, valor que pode variar bastante dependendo da medida em metro quadrado do estabelecimento e também a localização da loja dentro do shopping.
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7: A FIFA passou a ser alvo de um processo na Justiça dos Estados Unidos que pede uma indenização de US$1 bilhão, cerca de R$5,2 bilhões, após a eliminação do Irã na Copa do Mundo de 2026. A ação foi movida pelo iraniano-americano Lotfollah Kaveh Afrasiabi, que afirma representar cerca de 91 milhões de iranianos. Segundo o processo, a entidade teria cometido discriminação flagrante ao validar a decisão do VAR, que anulou um gol do Irã contra o Egito por impedimento, resultado que custou a classificação da seleção para as oitavas de final. Além da FIFA, o presidente Gianni Infantino também é citado na ação. O autor do processo alega que os torcedores iranianos sofreram danos emocionais e sustenta que existem provas de que a decisão da arbitragem foi injusta. Até o momento, a justiça americana ainda analisa o caso e a FIFA não se pronunciou oficialmente sobre o processo.
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0: Jéssica Vinícius, meus ídolos.
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0: mais uma sequência aqui na sua rádio preferida das 15 mais. Quero agradecer a sua companhia, o seu carinho, a sua audiência e daqui a pouquinho a gente tá de volta com muito mais. Não sai daí não.
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7: O Fluminense confirmou mais um compromisso de preparação durante a pausa para a Copa do Mundo. Neste sábado, 4 de julho, o tricolor enfrenta o São Cristóvão, às 9 horas. Em um amistoso no CT Carlos Castilho. Diferentemente dos outros jogos da intertemporada, a atividade será realizada com portões fechados, sem a presença de público. Depois do duelo contra o São Cristóvão, o Fluminense fará mais dois amistosos no Maracanã, contra o Nova Iguaçu, no dia 8 de julho, e diante do Bahia, no dia 12. Essas partidas serão transmitidas pelo Premier, Sport TV e G, e servirão para dar ritmo ao elenco antes da retomada do Campeonato Brasileiro, marcada para 17 de julho.
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8: Autoajuda, conhecimento, vendas, atendimento, motivação. Como escolher um bom ponto comercial em shopping center? Veja quais são as formas estratégicas para uma boa escolha. Fazer uma análise do potencial de consumo da região ou avaliar os dados fornecidos pelo administrador do shopping. Fazer um criterioso estudo de viabilidade da sua atividade dentro de um shopping de seu interesse. Para instalação da loja, fazer um estudo dos corredores do shopping. Os melhores são aqueles quanto à maior circulação de clientes. Isto é, nos corredores próximos das lojas âncoras e praça de alimentação. Analisar o custo de ocupação total da loja, que não se restringe apenas ao aluguel do espaço, e envolva também gastos com condomínio, fundos de promoção e a luva, que é uma taxa única a ser cobrada para a entrada da sua empresa no shopping, valor que pode variar bastante dependendo da medida em metro quadrado do estabelecimento e também a localização da loja dentro do shopping.
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10: Olá, voltamos com mais um bloco do Info News desta sexta-feira, deixando você muito bem informado. A obrigatoriedade de inscrição no Cadastro Nacional da Pessoa Jurídica, o CNPJ, para pessoas físicas foi adiada. A Receita Federal e o Comitê Gestor do Imposto sobre Bens e Serviços anunciaram a prorrogação para 1º de janeiro de 2027. A exigência integra as mudanças da reforma tributária sobre o consumo, Lei Complementar 214 de 2025, e entraria em vigor em julho de 2026. O adiamento oferece mais tempo para a adaptação dos contribuintes e para o desenvolvimento de um sistema simplificado para a Receita Federal. A medida afeta pessoas físicas que exercem atividades econômicas específicas e precisam emitir documentos fiscais para recolhimento do CBS e IBS. Entre os impactados estão autônomos e prestadores de serviços com faturamento anual acima de R$ 40.500, além de produtores rurais com renda bruta superior a R$ 3.600.000. A Receita Federal trabalha em um novo modelo de inscrição simplificado, inspirado no microempreendedor individual, o MEI. Este sistema digital é automatizado e deve ser disponibilizado em novembro de 2026, ou seja, reta final deste ano, antes da entrada em vigor da obrigatoriedade. Daqui a pouco tem mais informações aqui no Info News. Fique ligado!
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0: 15 mais tocadas, de volta aqui na programação da sua rádio preferida, as 15 melhores. Obrigado aí pela audiência, hein? Tá com o fone espetado aí, tá ouvindo a gente, tá no seu carro, no seu trabalho, na sua casa, valeu pela sintonia. Vamos embora com as 15 mais

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0: Salve de palmas essa mulher aqui, meu irmão.
1: E vamos encerrando as 15 mais tocadas da programação da sua rádio preferida no fim de semana. Fim de semana com você é muito mais alegre, muito mais gostoso e feliz. Valeu, gente. Tchau, tchau.
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4: Olá, voltamos! É hora de ficar muito bem informado com mais um bloco do Info News, edição desta sexta-feira, dia 3. A Confederação Nacional da Indústria, CNI, defende a redução da burocracia para o acesso a recursos públicos de inovação. A entidade entregou um documento a pré-candidatos à presidência, propondo editais em fluxo contínuo e flexibilização de garantias. O Fundo Nacional de Desenvolvimento Científico e Tecnológico prevê destinar mais de 17 bilhões de reais a projetos de pesquisa ainda este ano. Apesar do volume inédito, micro e pequenas empresas enfrentam grandes entraves para acessar esses financiamentos. Uma pesquisa da CNI revela que 36% dos empresários industriais apontam o excesso de burocracia como principal obstáculo. O presidente da CNI, Ricardo Alban, afirma que essa burocracia amplia o custo Brasil, encarecendo a produção. Para reverter o cenário, a CNI propõe a modernização de instituições como BNDES e FINEP, além de aceleração de análises e desembolsos. A entidade busca destravar o dinheiro disponível, especialmente para startups e pequenas empresas. Daqui a pouco, mais informações aqui no Info News. Fique ligado!
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5: O analista iraniano-americano Lotfa Afrasiabani entrou com um processo na justiça norte-americana contra a FIFA e seu presidente Gianni Infantino. Ele pede uma indenização de $1 bilhão pela eliminação da seleção do Irã na Copa do Mundo. O iraniano disse que representa os interesses de 91 milhões de iranianos. Segundo o processo, a seleção iraniana foi vítima de discriminação flagrante durante a Copa. E o principal argumento, após uma revisão do árbitro de vídeo, de um gol marcado por Khalilzadeh no jogo contra o Egito, o lance foi invalidado de forma injusta por impedimento. Isso retirou do Irã a vitória que garantiria a seleção nas oitavas de final.
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7: 2:38.
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11: Ao
7: Alô, meu Brasil! Chegamos com mais um Baú Sertanejo. Coisa boa estar com você, hein, gente? A partir de agora, você está aqui no nosso Baú Sertanejo. Obrigado pela tua sintonia, pela tua audiência. Estamos chegando com mais um Baú Sertanejo. Alegria, alegria. Não importa o dia, não importa a hora, só dá... É só dar o Baú Sertanejo.
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0: Essa aí realmente é...
1: Não tem jeito, né?
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0: Obrigado.
1: Paulo Sertanejo volta já, não sai daí não.
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5: Autoajuda, conhecimento, vendas, atendimento, motivação. Quando no atendimento e nas vendas de seus produtos aos clientes, você pode utilizar-se de palavras poderosas para seus clientes, podendo realizar fechamentos e ter um aumento significativo nas suas vendas. Indicações dramáticas. Palavras como surpreendente, incrível, sensacional, super 10, superou suas expectativas. Surpresas inesperadas. Palavras como novidade, exclusivo, condição especial, única oportunidade. Personalização de oferta. Palavras do seu jeito, só para você, a sua cara.
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7: A diarista suspeita de matar um casal de idosos em Belo Horizonte acumulava dívidas relacionadas a apostas online e chegou a receber ajuda da família para quitar um débito de R$40 mil com um agiota. Paola Stephanie Neto Cirino foi presa na manhã de quinta-feira em Itabira, Minas Gerais. O crime ocorreu na segunda-feira, 29 de junho, no primeiro dia de trabalho da diarista, que foi indicada por parentes para realizar a limpeza do apartamento das vítimas. O advogado de 75 anos recebeu 17 facadas e a empresária de 76 sofreu 7 golpes, ambos com sinais de defesa. Após o crime, a suspeita tomou banho, trocou de roupa e fugiu levando joias, relógios e celulares das vítimas.
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10: O Fluminense confirmou mais um compromisso de preparação durante a pausa para a Copa do Mundo. Neste sábado, 4 de julho, o tricolor enfrenta o São Cristóvão, às 9 horas. Em um amistoso no CT Carlos Castilho. Diferentemente dos outros jogos da intertemporada, a atividade será realizada com portões fechados, sem a presença de público. Depois do duelo contra o São Cristóvão, o Fluminense fará mais dois amistosos no Maracanã, contra o Nova Iguaçu, no dia 8 de julho, e diante do Bahia, no dia 12. Essas partidas serão transmitidas pelo Premier, Sport TV e G, e servirão para dar ritmo ao elenco antes da retomada do Campeonato Brasileiro, marcada para 17 de julho.
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1: Valeu, gente! Depois do intervalo, a gente tá aqui de volta com o Baú Sertanejo. Aumenta aí o som pra você conferir.

0: Fábio Júnior!
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0: Volta já, não sai daí não.
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O presidente do PL, Valdemar Costa Neto, afirmou que a ex-primeira-dama, Michele Bolsonaro, não demonstra interesse em participar da campanha de Flávio Bolsonaro. Além disso, Valdemar indicou que Michele pode desistir de sua própria disputa por uma vaga no Senado. As declarações de Valdemar Costa Neto adicionam um novo capítulo à dinâmica política interna do bolsonarismo, levantando questões sobre o futuro eleitoral de Michele e a coesão do grupo para as próximas eleições. Analistas políticos observam que a saída da ex-primeira-dama da corrida eleitoral ou sua menor participação nas campanhas poderia alterar significativamente o cenário político, especialmente no que tange ao engajamento feminino na base bolsonarista.

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2: Chegando para você o nosso Esporte Agora com a minha apresentação, locutora Patrícia. E a seleção dos Estados Unidos é mais forte nessa Copa do Mundo do que a Inglaterra e Bélgica, pela circunstância de jogar em casa, avaliou Juca Kfouri no Posse de Bola do canal UOL. Para Juca, a seleção norte-americana é uma das principais surpresas do torneio e vem jogando um futebol envolvente diante de seu torcedor. A seleção da casa, que venceu a Bósnia por 2-0, enfrenta a Bélgica, que conseguiu uma virada épica sobre Senegal nas oitavas.
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3: Muito bem, de volta com o Baú Sertanejo, aumenta o som.

0: Eita, coisa boa, Mauro Sertanejo, levando pra você os melhores de todos os tempos. Não sai da sintonia, já já tem mais pra você.
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0: pastor e empresário Márcio Pôncio foi preso pela Polícia Federal na quinta fase da Operação Unha e Carne. A prisão ocorreu em um flat na Barra da Tijuca, no Rio de Janeiro, e ele é investigado por possíveis ligações com a chamada Máfia do Cigarro. O esquema é apontado como comandado pelo bicheiro Adilson Oliveira Coutinho Filho, conhecido como Adilcinho, que também teve sua prisão determinada pelo ministro Alexandre de Moraes, do Supremo Tribunal Federal. A operação busca aprofundar a apuração de indícios de lavagem de dinheiro. Além das prisões, a Polícia Federal cumpriu 14 mandados de busca e apreensão e determinou o sequestro de bens e valores de até 22 milhões de reais. Adilcinho e o ex-deputado estadual Rodrigo Bacelar serão transferidos para presídios federais.
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5: O São Paulo segue ativo no mercado de transferências, mesmo enfrentando uma situação financeira delicada. Depois de anunciar o atacante Vitor Sá, a diretoria trabalha para contratar pelo menos mais dois reforços até o fechamento da janela. As prioridades são um zagueiro e um volante, mas o clube também monitora oportunidades em outras posições caso surjam negócios considerados vantajosos. Para reduzir custos, o tricolor concentra as buscas em jogadores livres no mercado, atletas de equipes B da Europa e destaques da Série B do Campeonato Brasileiro. As negociações são conduzidas pelo gerente esportivo Rafinha e pelo advogado Felipe Carvalho, enquanto o clube tenta equilibrar as contas e reforçar o elenco de Dorival Júnior para a sequência da temporada.
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10: Eita coisa boa, é relembrar as grandes emoções. Está de volta o Baú Sertanejo.

0: Rádio não sai da sintonia, já já voltaremos com mais.
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O presidente do PL, Valdemar Costa Neto, afirmou que a ex-primeira-dama, Michele Bolsonaro, não demonstra interesse em participar da campanha de Flávio Bolsonaro. Além disso, Valdemar indicou que Michele pode desistir de sua própria disputa por uma vaga no Senado. As declarações de Valdemar Costa Neto adicionam um novo capítulo à dinâmica política interna do bolsonarismo, levantando questões sobre o futuro eleitoral de Michele e a coesão do grupo para as próximas eleições. Analistas políticos observam que a saída da ex-primeira-dama da corrida eleitoral ou sua menor participação nas campanhas poderia alterar significativamente o cenário político, especialmente no que tange ao engajamento feminino na base bolsonarista.

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1: 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Melhorar suas vendas requer estratégias criativas nos seguintes pilares. Ajuda os clientes a alcançar seus objetivos. Pense no seu produto como parte do valor que você oferece. Use um ciclo de vendas mais longo. Concentre-se em oferecer soluções genuínas. Peça indicações de seus clientes atuais. Venda outros produtos ou serviços para seus melhores clientes. Mostre aos nossos clientes o sucesso de outros clientes na compra de seus produtos. Tenha compromisso com a integridade. Diga sempre a verdade.
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2: O tenista brasileiro João Fonseca perdeu para o russo Roman Safiulin nesta sexta-feira e despediu-se do torneio de Wimbledon. Ele perdeu por 3 sets a 0, parciais 6-3, 6-3 e 6-3. João foi eliminado na terceira fase, assim como no ano passado.
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6: Estamos de volta, como prometido, trazendo para você o melhor do sertanejo aqui no Baú.

0: o sertanejo, sempre com as melhores pra você aí de todos os tempos. Não sai daí não, depois do intervalo a gente volta.
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a capital da Ucrânia, Kiev, foi alvo de um ataque massivo e prolongado da Rússia na madrugada da quinta-feira, 2 de julho de 2026. O bombardeio, que durou 11 horas, utilizou mísseis balísticos, de cruzeio e drones, resultando em ao menos 20 mortos e 90 feridos, conforme autoridades locais. Este ataque é considerado o mais destrutivo registrado neste ano na capital ucraniana, e o mais letal desde maio. A ofensiva causou fortes explosões e deixou um rastro de destruição em todos os 10 distritos da cidade, em ambos os lados do rio Dnipro. A Força Aérea Ucraniana informou que a Rússia lançou 74 mísseis e 496 drones. A alta quantidade de mísseis balísticos e a baixa taxa de interceptação preocupam as autoridades, que enfrentam escassez de sistemas de defesa aérea Patriot.

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1: O meia croata Luka Modric, após a derrota da sua seleção para Portugal por 2-1 na noite da última quinta-feira, demonstrou que ficou irritado com o árbitro e disse que sua equipe foi prejudicada pelo VAR. Segundo Modric, algumas coisas que aconteceram são inacreditáveis. Esse pênalti, se fosse o contrário, o VAR nunca teria se envolvido. O VAR deveria intervir apenas em erros de 200%. Aqui não houve nada disso, foi disputa normal, os dois se empurraram e caíram. Não se pode marcar um pênalti desses numa partida dessa importância. Lembrando que esse foi o último jogo de Modric pela seleção da Croácia. E ele não descarta uma possível aposentadoria do futebol profissional também.

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1: Estamos de volta, como prometido, trazendo para você o melhor do sertanejo aqui no Baú.

0: Valeu, rapaziada. Essas são as últimas de hoje aqui do nosso Baú Sertanejo. Queremos agradecer de coração a tua audiência, a tua companhia. Voltaremos aí na próxima edição com mais Baú Sertanejo.
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3: Flamengo e River Plate empataram nessa sexta-feira na primeira partida do Troféu do Algarve. Lembrando que esse é um torneio amistoso. O jogo terminou empatado em 2-2. Um gol de Bruno Henrique e um de Samuel Lino pelo Flamengo e dois gols de Driussi do River Plate. O próximo jogo do Rubro Negro será contra o Lausanne Sport na próxima quarta. Já o River Plate vai encarar o português Benfica.
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Um grave acidente envolvendo um caminhão e um carro na rodovia PE-60, no município de Ipojuca, Grande Recife, resultou em uma morte e três feridos. A vítima fatal ficou presa às ferragens e teve o corpo retirado pelos bombeiros. Os três feridos foram socorridos e encaminhados para unidades de saúde da região, mas o estado de saúde deles não foi detalhado. As autoridades de trânsito estão investigando as causas do acidente e alertam os motoristas para redobrarem a atenção nas estradas, especialmente em trechos de maior movimento.

0: 4 horas e 30 minutos.
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4: Oi, gente. Sou eu, seu amigo Jorginho Amaral, por aqui em mais um Conexão Sertaneja. Nesse finalzão de semana gostoso, lindo e maravilhoso, de muita alegria, de muito alto astral e muita diversão. Final de semana é sempre bom demais. Então vem, que o nosso Conexão está no ar.
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1: Daqui a pouquinho voltem com muito mais aqui no Conexão Sertaneja. Não saia daí, é rapidinho, turma.
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4: 16 crianças da mesma família foram resgatadas de uma casa em condições precárias na zona rural de Ohio, nos Estados Unidos. As autoridades informaram que as crianças viviam em situação deplorável, cercadas por dejetos humanos e confinadas a apenas um cômodo durante a maior parte dos últimos 4 anos. O xerife do condado de Vinton, Ryan Kane, descreveu a cena como simplesmente repugnante, afirmando que a maior parte do nosso gado vive em condições melhores do que as crianças. Algumas das crianças não conseguiam falar, e uma jovem de 18 anos com deficiência de desenvolvimento não sabia sequer escrever o próprio nome. Os pais e 2 avós das crianças foram presos e acusados pelo crime de colocar crianças em risco. As autoridades encontraram as crianças enquanto cumpriam um mandado de busca relacionado a outra investigação, e aparentemente ninguém fora da família sabia da existência delas.
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5: As principais janelas para o atendimento qualificado e fidelização do cliente são: considerar o atendimento interno e externo como parte principal da sua empresa. Envolva toda a equipe para o foco do atendimento, a partir do proprietário, gerente e funcionários, fazendo uma reunião semanal para definir qualidade no atendimento. Na venda, informe primeiro todas as características dos produtos, serviços e seus benefícios. Esteja presente na emoção e na vida do seu cliente, lembrando do seu aniversário, enviando uma mensagem. Um brinde de vez em quando vai bem. Envio de e-mails e mensagens de interesse e oportunidades. Ofereça ganho extra ao seu cliente. Um serviço de atendimento por WhatsApp ou telefone. Um desconto especial. Conheça os seus clientes. Perfil. Levante cadastros. Frequência de compras. Comunique sempre com seus clientes. 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
7: Numa entrevista à Folha de São Paulo nesta sexta-feira, o técnico da seleção brasileira, Carlo Ancelotti, falou sobre a condição física de Neymar. Segundo o treinador, o atacante teria condições de permanecer em campo durante todo o jogo. O importante é que ele pode jogar, e ele pode jogar os 90 minutos. Lembrando que Neymar foi preservado por Ancelotti no jogo contra o Japão, e a seleção brasileira não poderá contar com Lucas Paquetá e Rafinha devido a questões físicas.
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1: Já voltei por aqui sempre rápido, seu amigo Jorginho Amaral. Continua todo vapor aqui no Conexão Sertaneja.
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0: それがどう、Obrigado, gente!
1: Valeu!
0: Obrigado! Conexão Sertanejo!

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1: É o Conexão Sertaneja no ar, com muita moda gostosa e muita música boa pra você. Daqui a pouquinho tem mais, não saia daí, é rapidão.
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0: O Vaticano anunciou a exclusão de um grupo ultraconservador da Igreja Católica e a excomunhão de seus bispos. A Fraternidade São Pio X, sediada na Suíça, desafiou o Vaticano ao nomear bispos sem a recomendação do Papa, defendendo pautas como o retorno das missas em latim. Com a decisão, a Fraternidade São Pio X passa a celebrar sacramentos de forma ilícita e não pode oficiar casamentos nem ouvir confissões com validade perante a Igreja Católica. Padres e fiéis leigos que aderirem ao grupo também são considerados em situação de cisma e excomungados. O Papa Leão XIV havia feito um último apelo ao superior da fraternidade para que desistisse da cerimônia de consagração dos quatro novos bispos. A Santa Sé enfatizou que a ordenação de bispos sem o consentimento papal rompe a comunhão com a Igreja Católica.
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4: Chegando para você o nosso Esporte Agora com a minha apresentação, locutora Patrícia. E a seleção dos Estados Unidos é mais forte nessa Copa do Mundo do que a Inglaterra e Bélgica pela circunstância de jogar em casa, avaliou Juca Kfouri no Posse de Bola do canal UOL. Para Juca, a seleção norte-americana é uma das principais surpresas do torneio e vem jogando um futebol envolvente diante de seu torcedor. A seleção da casa, que venceu a Bósnia por 2-0, enfrenta a Bélgica, que conseguiu uma virada épica sobre Senegal nas oitavas.
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7: Já voltando por aqui no Conexão Sertaneja, de muita música sertaneja pra você no nosso Conexão. É só sucesso, turma!
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0: gostou, faz muito barulho, bebezada!
1: Que delícia!
0: Obrigado, meu irmão.
1: Obrigado, obrigado, bebê.
0: Deus abençoe vocês, cara.
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0: Por favor, uma salva de palmas, Eduardo Pepato.

0: Quem gostou faz barulho aí.
1: Alô, Goiânia! Gente, pra quem me conhece sabe que eu tô realizando um sonho, eu tô aqui, ó, tremendo as bases. Que honra.
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1: Gente, não saia daí que daqui a pouquinho tem muito mais pra você aqui no Conexão.
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5: Muito bem, voltamos com mais informações aqui no Info News deste sábado. Os brasileiros registraram uma perda considerável do poder de compra nos últimos anos. Apesar do aumento na renda do trabalho, os gastos essenciais e serviços cresceram em ritmo superior aos salários. Despesas fundamentais com alimentação, planos de saúde e mensalidades escolares tiveram elevações expressivas. Ao mesmo tempo, o orçamento das famílias passou a incluir novos custos, como internet, streaming e aplicativos. A expansão do crédito também contribui para a redução da renda disponível com parcelas e financiamentos, comprometendo parte do orçamento. Este cenário é agravado pelo fenômeno da inflação do estilo de vida, onde o aumento de renda eleva o padrão de consumo. Essa dinâmica financeira pesa principalmente sobre a classe média, que concentra despesas mais difíceis de serem cortadas. A situação exige atenção, pois impacta diretamente a qualidade de vida de milhões de famílias no país. Daqui a pouco mais informações aqui no Info News. Fique ligado.
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9: A UEFA anunciou que não vai adotar a chamada Lei Vini Júnior em suas competições, como Liga dos Campeões, Liga Europa e Conference League. A regra, criada pela IFAB e já utilizada na Copa do Mundo de 2026, prevê a expulsão de jogadores que cubram a boca durante discussões em campo para dificultar a identificação de possíveis insultos racistas ou discriminatórios. A entidade europeia decidiu manter a interpretação dos árbitros, que poderão aplicar apenas cartão amarelo, dependendo da situação. A medida ficou conhecida como Lei Vini Júnior após o caso de racismo envolvendo o brasileiro Vinícius Júnior e o argentino Gianluca Prestiani, em um jogo entre Real Madrid e Benfica pela Liga dos Campeões. Na ocasião, Prestiani cobriu a boca ao falar com Vini Júnior, mas acabou sendo suspenso por 6 partidas após investigação da UEFA. Apesar disso, a entidade europeia entende que não há necessidade de tornar a expulsão automática em seus torneios.
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0: Já de volta, Conexão Sertaneja e as melhores músicas, tem mais sucesso.
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1: Conexão na sua rádio preferida, e assim, só música boa, né, gente? Não saia daí que já tem mais!
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0: Numa entrevista à Folha de São Paulo nessa sexta-feira, o técnico da seleção brasileira, Carlo Ancelotti, falou sobre a condição física de Neymar. Segundo o treinador, o atacante teria condições de permanecer em campo durante todo o jogo. O importante é que ele pode jogar, e ele pode jogar os 90 minutos. Lembrando que Neymar foi preservado por Ancelotti no jogo contra o Japão. E a seleção brasileira não poderá contar com Lucas Paquetá e Rafinha devido a questões físicas.
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2: Autoajuda, conhecimento, vendas, atendimento, motivação. Uma pesquisa da Confederação Nacional de Dirigentes Lojistas em relação ao atendimento do varejo sobre perdas de clientes constatou que muitos clientes não voltam mais a uma empresa para comprar pelos seguintes motivos: 4% por mudança de endereço para um bairro distante, município ou estado; 11% porque criou vínculo comercial com outra empresa concorrente devido às vantagens oferecidas pelo concorrente; 18% por reclamações não atendidas pela empresa; 67% por indiferença dos atendentes da equipe de atendimento da empresa. Com esta pesquisa, vimos que a importância do atendimento ao cliente, pois 85% dos clientes, sendo 18% por reclamação e 67% por indiferença no atendimento, daqueles que não voltaram mais na empresa para comprar pelo motivo de mau atendimento. É de suma importância considerar o atendimento interno e externo como parte principal da empresa.
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4: 16 crianças da mesma família foram resgatadas de uma casa em condições precárias na zona rural de Ohio, nos Estados Unidos. As autoridades informaram que as crianças viviam em situação deplorável, cercadas por dejetos humanos e confinadas a apenas um cômodo durante a maior parte dos últimos 4 anos. O xerife do condado de Vinton, Ryan Kane, descreveu a cena como simplesmente repugnante, afirmando que a maior parte do nosso gado vive em condições melhores do que as crianças. Algumas das crianças não conseguiam falar, e uma jovem de 18 anos com deficiência de desenvolvimento não sabia sequer escrever o próprio nome. Os pais e 2 avós das crianças foram presos e acusados pelo crime de colocar crianças em risco. As autoridades encontraram as crianças enquanto cumpriam um mandado de busca relacionado a outra investigação, e aparentemente ninguém fora da família sabia da existência delas.
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6: Sempre rapidão, já de volta por aqui no Conexão Sertaneja. E as melhores músicas pra você. E tem mais, claro, bora curtir, bora cantar.
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1: É o Conexão Sertaneja no ar, gente. Aqui sou eu, seu amigo Jorginho Amaral. Daqui a pouquinho tem muito mais pra você.
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4: E os minutos finais têm sido um pesadelo para as seleções africanas na Copa do Mundo, viu? Em 3 das 5 eliminações do continente no mata-mata, o gol decisivo saiu aos 86 minutos. Foi assim nas derrotas de Costa do Marfim para a Noruega, da República Democrática do Congo para a Inglaterra e no início da reação da Bélgica contra Senegal, que acabou eliminada na prorrogação. A África do Sul também caiu no fim, com um gol sofrido aos 91 minutos diante do Canadá. A única exceção foi o Marrocos, que empatou com a Holanda nos acréscimos, levou a decisão para os pênaltis e garantiu a classificação. São as emoções, as curiosidades da Copa do Mundo. É, a gente está aqui acompanhando tudo no Radar Esportivo. Eu sou Kleber Salles e volto daqui a pouco, hein? Fique ligado.
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5: Muito bem, voltamos. É hora de ficar muito bem informado com o último bloco de hoje do Info News. O Brasil registrou queda histórica no número de pessoas sem internet e sem celular, mas milhões ainda seguem fora da conexão digital. Em 2025, 17,7 milhões de brasileiros com 10 anos ou mais não usaram a internet nos 3 meses anteriores à pesquisa do IBGE. O levantamento também apontou que 19,1 milhões de pessoas nessa mesma faixa etária não tinham telefone celular para o uso pessoal. Os dois grupos representam 9,5% e 10,2% da população pesquisada, índices menores desde o início da série histórica em 2016. A falta de acesso atinge principalmente pessoas com baixa escolaridade e idosos, que formam a maior parte do público desconectado. Crianças e adolescentes de 10 a 13 anos também aparecem entre os grupos mais presentes, tanto entre os sem internet quanto entre os sem celular. O principal motivo para não usar a internet foi não saber utilizar a tecnologia, resposta ainda mais comum entre os idosos. Entre crianças e adolescentes, pesaram a falta de necessidade e a preocupação com privacidade e segurança no ambiente digital no país, em lares brasileiros. Encerramos assim mais um Info News, edição deste sábado. Eu sou Silva Júnior e volto na segunda-feira com mais notícias. Grande abraço e até lá.
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1: Já voltando, sou eu, seu amigo Jorginho Amaral, te fazendo companhia aqui no Conexão Sertaneja. E tem mais sucesso pra você, bora curtir!
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1: Terminando por aqui mais um Conexão Sertaneja. Até mais, tchau, tchau.
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5: E o técnico Lionel Scaloni colocou o Brasil entre os principais favoritos ao título da Copa do Mundo 2026. Em entrevista antes do duelo contra Cabo Verde, o comandante da Argentina elogiou a campanha da seleção brasileira de Carlo Ancelotti e também destacou França, México, Colômbia, Espanha, Portugal e Inglaterra como fortes candidatos ao troféu. Scaloni ainda lembrou que o novo formato da Copa aumentou a dificuldade da competição com um jogo a mais no mata-mata e pregou respeito a Cabo Verde, afirmando que nesta fase qualquer derrota significa eliminação e o fim do sonho do bicampeonato argentino. Eu acho que tá, a briga tá boa aí, viu? São muitos os times aí, né, que tem chance, viu? Até esses de menos expressão aí tá tendo chance enorme de chegar pelo menos aí à fase semifinal, à final. Olha, a disputa desse ano tá sensacional, né? A Copa de 2026 tá maravilhosa, hein? E a gente vai acompanhando tudo para você aqui no Radar Esportivo. Eu sou o Kleber Salles, vou ficando por aqui, mas eu volto amanhã. Grande abraço!
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2: Um vendedor do comércio lojista, para ter sucesso, requer de alguns requisitos: ser pontual nas suas obrigações profissionais e pessoais, ser honesto em tudo que envolve a sua vida profissional e pessoal, ser ético, não tirar vantagem sobre os colegas de trabalho e empresa, cuidar da sua aparência pessoal, ser responsável e comprometido com a empresa que trabalha, ser organizado nas tarefas do seu dia a dia, ser comunicativo, melhorar sempre a sua capacidade de comunicação oral e escrita, ter interesse, conhecer toda a estrutura da empresa, dar ideias para melhorar o atendimento, vendas e qualidade dos produtos da empresa, procurar ser bem relacionado com clientes, colegas de trabalho e trabalhar em espírito de equipe. 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
1: Muito bem, voltamos com mais informações aqui no Info News.

0: News deste sábado. Os brasileiros registraram uma perda considerável do poder de compra nos últimos anos. Apesar do aumento na renda do trabalho, os gastos essenciais e serviços cresceram em ritmo superior aos salários. Despesas fundamentais com alimentação, planos de saúde e mensalidades escolares tiveram elevações expressivas. Ao mesmo tempo, o orçamento das famílias passou a incluir novos custos, como internet, streaming e aplicativos. A expansão do crédito também contribui para a redução da renda disponível com parcelas e financiamentos, comprometendo parte do orçamento. Este cenário é agravado pelo fenômeno da inflação do estilo de vida, onde o aumento de renda eleva o padrão de consumo. Essa dinâmica financeira pesa principalmente sobre a classe média, que concentra despesas mais difíceis de serem cortadas. A situação exige atenção, pois impacta diretamente a qualidade de vida de milhões de famílias no país. Daqui a pouco mais informações aqui no Info News. Fique ligado.
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2: 6:33.
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6: Que bom estarmos juntos novamente. Estamos chegando por aqui na sua rádio. Eu, seu amigo Elbert Andrade, e você do outro lado, me fazendo companhia a partir de agora com muita música sertaneja. Pode aumentar o som por aí, porque o Classe A está começando. Deixa cair os modernos.
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1: Daqui a pouquinho, muito mais músicas em nossa programação. Eu volto em instantes.
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0: O pastor e empresário Márcio Pôncio foi preso pela Polícia Federal na quinta fase da Operação Unha e Carne. A prisão ocorreu em um flat na Barra da Tijuca, no Rio de Janeiro, e ele é investigado por possíveis ligações com a chamada Máfia do Cigarro. O esquema é apontado como comandado pelo bicheiro Adilson Oliveira Coutinho Filho, conhecido como Adilcinho, que também teve sua prisão determinada pelo ministro Alexandre de Moraes, do Supremo Tribunal Federal. A operação busca aprofundar a apuração de indícios de lavagem de dinheiro. Além das prisões, a Polícia Federal cumpriu 14 mandados de busca e apreensão e determinou o sequestro de bens e valores de até 22 milhões de reais. Adilcinho e o ex-deputado estadual Rodrigo Bacelar serão transferidos para presídios federais.
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2: O planejamento de uma carreira profissional de sucesso consiste nos seguintes pilares. Tenha metas de curto, médio e longo prazo. Invista em capacitação. Aprenda a trabalhar em equipe. Potencialize seus pontos fortes. Tenha sempre autoconfiança. Seja sempre pontual em todos os seus compromissos. Dê o seu melhor na sua rotina de trabalho. Construa uma boa rede de contatos. Cuide da sua imagem pessoal. Seja sempre um inovador em sua área. Espaço Profissional e Empresarial é uma idealização da Câmara de Dirigentes Lojistas de Sorocaba, CDL, e Rádio Comércio Sorocaba.
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6: A UEFA anunciou que não vai adotar a chamada Lei Vini Júnior em suas competições, como Liga dos Campeões, Liga Europa e Conference League. A regra, criada pela IFAB e já utilizada na Copa do Mundo de 2026, prevê a expulsão de jogadores que cubram a boca durante discussões em campo para dificultar a identificação de possíveis insultos racistas ou discriminatórios. A entidade europeia decidiu manter a interpretação dos árbitros, que poderão aplicar apenas cartão amarelo, dependendo da situação. A medida ficou conhecida como Lei Vini Júnior após o caso de racismo envolvendo o brasileiro Vinícius Júnior e o argentino Gianluca Prestiani, em um jogo entre Real Madrid e Benfica pela Liga dos Campeões. Na ocasião, Prestiani cobriu a boca ao falar com Vini Júnior, mas acabou sendo suspenso por 6 partidas após investigação da UEFA. Apesar disso, a entidade europeia entende que não há necessidade de tornar a expulsão automática em seus torneios.
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10: Você está ouvindo o sertanejo classe A, de volta com você com mais um bloco de música boa.
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1: Mais um modão que nós ouvimos juntos em nosso programa Sertanejo Classe A. Daqui a pouquinho tem mais músicas.
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5: A FIFA passou a ser alvo de um processo na Justiça dos Estados Unidos que pede uma indenização de $1 bilhão, cerca de 5,2 bilhões de reais, após a eliminação do Irã na Copa do Mundo de 2026. A ação foi movida pelo iraniano-americano Lotfollah Kaveh Afrasiab, que afirma representar cerca de 91 milhões de iranianos. Segundo o processo, a entidade teria cometido discriminação flagrante ao validar a decisão do VAR, que anulou um gol do Irã contra o Egito por impedimento, resultado que custou a classificação da seleção para as oitavas de final. Além da FIFA, o presidente Gianni Infantino também é citado na ação. O autor do processo alega que os torcedores iranianos sofreram danos emocionais e sustenta que existem provas de que a decisão da arbitragem foi injusta. Até o momento, a justiça americana ainda analisa o caso e a FIFA não se pronunciou oficialmente sobre o processo.
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8: A diarista suspeita de matar um casal de idosos em Belo Horizonte acumulava dívidas relacionadas a apostas online e chegou a receber ajuda da família para quitar um débito de R$40 mil com um agiota. Paola Stephanie Neto Cirino foi presa na manhã de quinta-feira em Itabira, Minas Gerais. O crime ocorreu na segunda-feira, 29 de junho, no primeiro dia de trabalho da diarista, que foi indicada por parentes para realizar a limpeza do apartamento das vítimas. O advogado de 75 anos recebeu 17 facadas e a empresária de 76 sofreu 7 golpes, ambos com sinais de defesa. Após o crime, a suspeita tomou banho, trocou de roupa e fugiu levando joias, relógios e celulares das vítimas.
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1: Modão bonito que nós conferimos. Você sabe, o nosso Sertanejo Classe A é selecionado com muito carinho, com só sucesso, só música boa, tá bom? Nós vamos ver o nosso intervalo daqui a pouquinho demais. Eu volto já.
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5: O São Paulo segue ativo no mercado de transferências, mesmo enfrentando uma situação financeira delicada. Depois de anunciar o atacante Vitor Sá, a diretoria trabalha para contratar pelo menos mais dois reforços até o fechamento da janela. As prioridades são um zagueiro e um volante, mas o clube também monitora oportunidades em outras posições, caso surjam negócios considerados vantajosos. Para reduzir custos, o tricolor concentra as buscas em jogadores livres no mercado, atletas de equipes B da Europa e destaques da Série B do campeonato.

0: do Brasileiro. As negociações são conduzidas pelo gerente esportivo Rafinha e pelo advogado Felipe Carvalho, enquanto o clube tenta equilibrar as contas e reforçar o elenco de Dorival Júnior para a sequência da temporada.
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4: 16 crianças da mesma família foram resgatadas de uma casa em condições precárias na zona rural de Ohio, nos Estados Unidos. As autoridades informaram que as crianças viviam em situação deplorável, cercadas por dejetos humanos e confinadas a apenas um cômodo durante a maior parte dos últimos 4 anos. O xerife do condado de Vinton, Ryan Kane, descreveu a cena como simplesmente repugnante, afirmando que a maior parte do nosso gado vive em condições melhores do que as crianças. Algumas das crianças não conseguiam falar, e uma jovem de 18 anos com deficiência de desenvolvimento não sabia sequer escrever o próprio nome. Os pais e 2 avós das crianças foram presos e acusados pelo crime de colocar crianças em risco. As autoridades encontraram as crianças enquanto cumpriam um mandado de busca relacionado a outra investigação, e aparentemente ninguém fora da família sabia da existência delas.
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7: Quer ver que legal, Riquet? Alô, Divinópolis!

0: iria alterar significativamente o cenário político, especialmente no que tange ao engajamento feminino na base bolsonarista.
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5: Você está curtindo o Sertanejo Classe A, na comunicação desse amigo de vocês, o Elbert Andrade, abraçando você, amigo ouvinte, em toda a nossa cidade e região, curtindo o nosso programa.
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1: Mais uma que nós conferimos por aqui. Daqui a pouquinho tem a sua canção.
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5: O São Paulo segue ativo no mercado de transferências, mesmo enfrentando uma situação financeira delicada. Depois de anunciar o atacante Vitor Sá, a diretoria trabalha para contratar pelo menos mais dois reforços até o fechamento da janela. As prioridades são um zagueiro e um volante, mas o clube também monitora oportunidades em outras posições, caso surjam negócios considerados vantajosos. Para reduzir custos, o tricolor concentra as buscas em jogadores livres no mercado, atletas de equipes B da Europa e destaques da Série B do Campeonato Brasileiro. As negociações são conduzidas pelo gerente esportivo Rafinha e pelo advogado Felipe Carvalho, enquanto o clube tenta equilibrar as contas e reforçar o elenco de Dorival Júnior para a sequência da temporada.
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Um grave acidente envolvendo um caminhão e um carro na rodovia PE-60, no município de Ipojuca, Grande Recife, resultou em uma morte e três feridos. A vítima fatal ficou presa às ferragens e teve o corpo retirado pelos bombeiros. Os três feridos foram socorridos e encaminhados para unidades de saúde da região, mas o estado de saúde deles não foi detalhado. As autoridades de trânsito estão investigando as causas do acidente e alertam os motoristas para redobrarem a atenção nas estradas, especialmente em trechos de maior movimento.

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4: O Internacional está perto de acertar o empréstimo do meia Gustavo Prado ao Vitória de Guimarães de Portugal. O jogador de 21 anos, que estava emprestado ao Ceará, será cedido ao clube português por uma temporada, com opção de compra ao fim do contrato. Ele já realizou os exames médicos e aguarda apenas a liberação do Colorado para concluir a transferência. Revelado nas categorias de base do Inter, Gustavo Prado disputou apenas 3 partidas pelo clube em 2026, antes de seguir para o Ceará, onde entrou em campo 8 vezes, sem marcar gols ou dar assistências. O meia tem contrato com o Internacional até o fim de 2028 e o clube gaúcho detém 60% de seus direitos econômicos.
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7: Muito bem, voltamos com mais informações aqui no Info News deste sábado. Os brasileiros registraram uma perda considerável do poder de compra nos últimos anos. Apesar do aumento na renda do trabalho, os gastos essenciais e serviços cresceram em ritmo superior aos salários. Despesas fundamentais com alimentação, planos de saúde e mensalidades escolares tiveram elevações expressivas. Ao mesmo tempo, o orçamento das famílias passou a incluir novos custos, como internet, streaming e aplicativos. A expansão do crédito também contribui para a redução da renda disponível com parcelas e financiamentos, comprometendo parte do orçamento. Este cenário é agravado pelo fenômeno da inflação do estilo de vida, onde o aumento de renda eleva o padrão de consumo. Essa dinâmica financeira pesa principalmente sobre a classe média, que concentra despesas mais difíceis de serem cortadas. A situação exige atenção, pois impacta diretamente a qualidade de vida de milhões de famílias no país. Daqui a pouco mais informações aqui no Info News. Fique ligado.
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12: Opa, já estamos de volta, já tomei meu cafezinho ali, meu pãozinho de queijo e agora vamos seguindo com mais moda.
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0: Obrigado.
1: Nesse DVD e CD está saindo uma canção também, uma homenagem que nós estamos fazendo ao nosso querido José Mendes, um gaúcho, aquele do Para Pedro, Para Pedro. E muitos outros sucessos. Isso. E nós vamos oferecer esta canção, sem dúvida, para vocês, para ele.
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1: Sertanejo Classe A, que tá indo embora. Um grande abraço aqui do amigo Elber de Andrade. Obrigado você pela companhia, pela audiência. Voltaremos na próxima edição. Valeu, gente. Um abraço e até lá.
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5: É hora de ficar muito bem informado. Mais um bloco do Info News está no ar neste sábado. O Brasil lançou um novo centro de pesquisa dedicado ao desenvolvimento de insumos farmacêuticos ativos, os IFAs. A iniciativa busca reduzir a longo prazo a dependência do país por matérias-primas importadas para a fabricação de medicamentos essenciais. O Centro de Competência em IFA a partir da Biodiversidade Brasileira, ou CC-IFA-BR, será instalado no Centro Nacional de Pesquisa em Energia e Materiais em Campinas. O projeto recebeu um incentivo e também um investimento inicial de 60 milhões de reais provenientes da Embrapa e do Ministério da Saúde. A proposta é identificar moléculas com potencial terapêutico em plantas, animais e micro-organismos da biodiversidade nacional. Os primeiros 4 anos serão dedicados às etapas iniciais da pesquisa, antes dos testes em seres humanos e da produção em escala. Atualmente, mais de 90% dos IFAs usados pela indústria farmacêutica brasileira são importados, principalmente da China e Índia. O centro não possui meta concreta ou prazo definido para a redução mensurável das importações. Daqui a pouco, a última edição de hoje do Info News. Fique ligado!
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7: Autoajuda, conhecimento, vendas, atendimento, motivação. Começar um negócio não é fácil, mas não tenha medo de errar. Você sempre pode mudar tudo e começar de novo. Apenas comece, tente, você nunca vai saber antes de tentar. Vão aqui algumas dicas fundamentais para você iniciar o seu negócio. Defina e entenda seu público-alvo. Estude sua concorrência, supere suas crenças que limitam suas ideias e decisões. Administre seu tempo, tenha uma boa rede de contatos. Administre suas finanças. Um negócio de sucesso é aquele que conquista a confiança do seu cliente.
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9: Chegando para você o nosso Esporte Agora com a minha apresentação, locutora Patrícia. E a seleção dos Estados Unidos é mais forte nessa Copa do Mundo do que a Inglaterra e Bélgica, pela circunstância de jogar em casa, avaliou Juca Kfouri no posse de bola do canal UOL. Para Juca, a seleção norte-americana é uma das principais surpresas do torneio e vem jogando um futebol envolvente diante de seu torcedor. A seleção da casa, que venceu a Bósnia por 2-0, enfrenta a Bélgica, que conseguiu uma virada épica sobre Senegal nas oitavas.
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10: 8:40.
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1: Alô, gente! Estamos chegando com mais uma edição do Sertanejo Classic. Alegria, alegria! O programa que faz você voltar no tempo vai começar.
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1: Segura aí, que daqui a pouco voltaremos com o Sertanejo Classic.
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3: O pastor e empresário Márcio Pôncio foi preso pela Polícia Federal na quinta fase da Operação Unha e Carne. A prisão ocorreu em um flat na Barra da Tijuca, no Rio de Janeiro, e ele é investigado por possíveis ligações com a chamada Máfia do Cigarro. O esquema é apontado como comandado pelo bicheiro Adilson Oliveira Coutinho Filho, conhecido como Adilcinho, que também teve sua prisão determinada pelo ministro Alexandre de Moraes, do Supremo Tribunal Federal. A operação busca aprofundar a apuração de indícios de lavagem de dinheiro. Além das prisões, a Polícia Federal cumpriu 14 mandados de busca e apreensão e determinou o sequestro de bens e valores de até 22 milhões de reais. Adilcinho e o ex-deputado estadual Rodrigo Bacelar serão transferidos para presídios federais.
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6: E como a gente falou na edição anterior aqui, né? A Espanha goleou a Áustria por 3-0. E além da classificação às quartas de final da Copa do Mundo, comemorou um feito histórico do goleiro Unai Simón. Sem sofrer gols, ele se tornou o arqueiro com a maior sequência de invencibilidade da história dos mundiais, superando o recorde do italiano Walter Zenga. A marca começou ainda na Copa de 2022 e foi ampliada no Mundial de 2026, com jogos sem sofrer gols contra Cabo Verde, Arábia Saudita, Uruguai e Áustria. A Espanha segue invicta na competição e também mantém uma impressionante sequência de 34 partidas sem derrota. É, rapaz, impressionante, hein? Eu sou Kleber Salles e volto daqui a pouco. Continue ligado.
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1: Isso sim é sertanejo raiz. Estamos de volta com uma super sequência.
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1: Essas são as últimas de hoje do Sertanejo Classic. Fica triste não, a gente volta na próxima edição com mais clássicas pra você. Fui, beijos e até lá!
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0: 16 crianças da mesma família foram resgatadas de uma casa em condições precárias na zona rural de Ohio, nos Estados Unidos. As autoridades informaram que as crianças viviam em situação deplorável, cercadas por dejetos humanos e confinadas a apenas um cômodo durante a maior parte dos últimos 4 anos. O xerife do condado de Vinton, Ryan Kane, descreveu a cena como simplesmente repugnante, afirmando que a maior parte do nosso gado vive em condições melhores do que as crianças. Algumas das crianças não conseguiam falar, e uma jovem de 18 anos com deficiência de desenvolvimento não sabia sequer escrever o próprio nome. Os pais e 2 avós das crianças foram presos e acusados pelo crime de colocar crianças em risco. As autoridades encontraram as crianças enquanto cumpriam um mandado de busca relacionado a outra investigação, e aparentemente ninguém fora da família sabia da existência delas.
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3: Autoajuda, conhecimento, vendas, atendimento, motivação. Como escolher um bom ponto comercial em shopping center? Veja quais são as formas estratégicas para uma boa escolha. Fazer uma análise do potencial de consumo da região ou avaliar os dados fornecidos pelo administrador do shopping. Fazer um criterioso estudo de viabilidade da sua atividade dentro de um shopping de seu interesse. Para instalação da loja, fazer um estudo dos corredores do shopping. Os melhores são aqueles quanto à maior circulação de clientes. Isto é, nos corredores próximos das lojas âncoras e praça de alimentação. Analisar o custo de ocupação total da loja, que não se restringe apenas ao aluguel do espaço, e envolva também gastos com condomínio, fundos de promoção e a luva, que é uma taxa única a ser cobrada para a entrada da sua empresa no shopping, valor que pode variar bastante dependendo da medida em metro quadrado do estabelecimento e também a localização da loja dentro do shopping.
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5: E os minutos finais têm sido um pesadelo para as seleções africanas na Copa do Mundo, viu? Em 3 das 5 eliminações do continente no mata-mata, o gol decisivo saiu aos 86 minutos. Foi assim nas derrotas de Costa do Marfim para a Noruega, da República Democrática do Congo para a Inglaterra e no início da reação da Bélgica contra Senegal, que acabou eliminada na prorrogação. A África do Sul também caiu no fim com um gol sofrido aos 91 minutos diante do Canadá. A única exceção foi o Marrocos, que empatou com a Holanda nos acréscimos, levou a decisão para os pênaltis e garantiu a classificação. São as emoções, as curiosidades da Copa do Mundo. A gente está aqui acompanhando tudo no Radar Esportivo. Eu sou Kleber Salles e volto daqui a pouco, hein? Fique ligado.
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6: 9:34.
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14: Finalzão de semana, chegou mais um hit sertanejo na boa companhia. Você tá aí almoçando, preparando churras, limpando a casa. Curte a gente na primeiríssima. Aumenta o volume, hit sertanejo tá na área. Johnny também, cheguei.
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0: prazer, que alegria, que emoção estar nessa festa maravilhosa. Boa noite! Boa noite, Paraná!
1: Boa noite, Chico Rei! Boa noite, gente!
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0: o Vaticano anunciou a exclusão de um grupo ultraconservador da Igreja Católica e a excomunhão de seus bispos. A Fraternidade São Pio X, sediada na Suíça, desafiou o Vaticano ao nomear bispos sem a recomendação do Papa, defendendo pautas como o retorno das missas em latim. Com a decisão, a Fraternidade São Pio X passa a celebrar sacramentos de forma ilícita e não pode oficiar casamentos nem ouvir confissões com validade perante a Igreja Católica. Padres e fiéis leigos que aderirem ao grupo também são considerados em situação de cisma e excomungados. O Papa Leão XIV havia feito um último apelo ao superior da fraternidade para que desistisse da cerimônia de consagração dos quatro novos bispos. A Santa Sé enfatizou que a ordenação de bispos sem o consentimento papal rompe a comunhão com a Igreja Católica.
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4: O Internacional está perto de acertar o empréstimo do meia Gustavo Prado ao Vitória de Guimarães de Portugal. O jogador de 21 anos, que estava emprestado ao Ceará, será cedido ao clube português por uma temporada, com opção de compra ao fim do contrato. Ele já realizou os exames médicos e aguarda apenas a liberação do Colorado para concluir a transferência. Revelado nas categorias de base do Inter, Gustavo Prado disputou apenas 3 partidas pelo clube em 2026, antes de seguir para o Ceará, onde entrou em campo 8 vezes, sem marcar gols ou dar assistências. O meia tem contrato com o Internacional até o fim de 2028 e o clube gaúcho detém 60% de seus direitos econômicos.
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0: blá blá blá. Nem desculpa, viu? Vamos curtir agora o modão? Vamos curtir as modas boas? O sertanejo rústico e sistemático no seu hit sertanejo? Johnny tá contigo. Vamos com mais um bloco arrasador. Vem com a gente. Aumenta o volume aí.
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2: Vocês aqui agora. 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
1: Mais um bloco incrível passou na sua timeline do Hit Sertanejo. Daqui a pouco o Johnny tá voltando com muito mais som bacana pra você, amante do som sertanejo. Amante do Hits, Hits Sertanejo, aqui na sua primeira.
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0: O pastor e empresário Márcio Pôncio foi preso pela Polícia Federal na quinta fase da Operação Unha e Carne. A prisão ocorreu em um flat na Barra da Tijuca, no Rio de Janeiro, e ele é investigado por possíveis ligações com a chamada Máfia do Cigarro. O esquema é apontado como comandado pelo bicheiro Adilson Oliveira Coutinho Filho, conhecido como Adilcinho, que também teve sua prisão determinada pelo ministro Alexandre de Moraes, do Supremo Tribunal Federal. A operação busca aprofundar a apuração de indícios de lavagem de dinheiro. Além das prisões, a Polícia Federal cumpriu 14 mandados de busca e apreensão e determinou o sequestro de bens e valores de até 22 milhões de reais. Adilcinho e o ex-deputado estadual Rodrigo Bacelar serão transferidos para presídios federais.
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4: Autoajuda, conhecimento, vendas, atendimento, motivação. Quando no atendimento e nas vendas de seus produtos aos clientes, você pode utilizar-se de palavras poderosas para seus clientes, podendo realizar fechamentos e ter um aumento significativo nas suas vendas. Indicações dramáticas. Palavras como surpreendente, incrível, sensacional, super 10, superou suas expectativas. Surpresas inesperadas. Palavras como novidade, exclusivo, condição especial, única oportunidade. Personalização de oferta. Palavras do seu jeito, só para você, a sua cara.
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7: O São Paulo segue ativo no mercado de transferências, mesmo enfrentando uma situação financeira delicada. Depois de anunciar o atacante Vitor Sá, a diretoria trabalha para contratar pelo menos mais dois reforços até o fechamento da janela. As prioridades são um zagueiro e um volante, mas o clube também monitora oportunidades em outras posições, caso surjam negócios considerados vantajosos. Para reduzir custos, o tricolor concentra as buscas em jogadores livres no mercado, atletas de equipes B da Europa e destaques da Série B do Campeonato Brasileiro. As negociações são conduzidas pelo gerente esportivo Rafinha e pelo advogado Felipe Carvalho, enquanto o clube tenta equilibrar as contas e reforçar o elenco de Dorival Júnior para a sequência da temporada.
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11: E aí, tá na sintonia? Tá plugado, conectado, mandando seu zap zap e participando? Vamos com mais? Tem mais hit sertanejo. Esse bloco tá diferenciado, tá top, hein? Aumenta o volume aí e segue a gente. Tamo junto, hit sertanejo.
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0: Prazo.
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0: nossos ídolos Guilherme Santiago
1: e Selawana.
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0: 16 crianças da mesma família foram resgatadas de uma casa em condições precárias na zona rural de Ohio, nos Estados Unidos. As autoridades informaram que as crianças viviam em situação deplorável, cercadas por dejetos humanos e confinadas a apenas um cômodo durante a maior parte dos últimos 4 anos. O xerife do condado de Vinton, Ryan Kane, descreveu a cena como simplesmente repugnante, afirmando que a maior parte do nosso gado vive em condições melhores do que as crianças. Algumas das crianças não conseguiam falar, e uma jovem de 18 anos com deficiência de desenvolvimento não sabia sequer escrever o próprio nome. Os pais e 2 avós das crianças foram presos e acusados pelo crime de colocar crianças em risco. As autoridades encontraram as crianças enquanto cumpriam um mandado de busca relacionado a outra investigação, e aparentemente ninguém fora da família sabia da existência delas.
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3: E o ex-Botafogo ídolo japonês Keisuke Honda se ofereceu para assumir o comando técnico da seleção do Japão após a eliminação para o Brasil na segunda fase da Copa do Mundo. O japonês fez uma publicação em sua conta no X, onde comenta os rumores de renovação do atual técnico e avisa: se eu perder a Copa da Ásia, podem me demitir. Enquanto se oferece para treinar o Japão, Honda ainda está em atividade como jogador. Como jogador, Honda somou 98 jogos pela seleção japonesa entre 2008 e 2018. Ele disputou as Copas do Mundo de 2010, 2014 e 2018.
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5: 10 horas e 32 minutos.
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0: o Vaticano anunciou a exclusão de um grupo ultraconservador da Igreja Católica e a excomunhão de seus bispos. A Fraternidade São Pio X, sediada na Suíça, desafiou o Vaticano ao nomear bispos sem a recomendação do Papa, defendendo pautas como o retorno das missas em latim. Com a decisão, a Fraternidade São Pio X passa a celebrar sacramentos de forma ilícita e não pode oficiar casamentos nem ouvir confissões com validade perante a Igreja Católica. Padres e fiéis leigos que aderirem ao grupo também são considerados em situação de cisma e excomungados. O Papa Leão XIV havia feito um último apelo ao superior da fraternidade para que desistisse da cerimônia de consagração dos quatro novos bispos. A Santa Sé enfatizou que a ordenação de bispos sem o consentimento papal rompe a comunhão com a Igreja Católica.
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3: Autoajuda, conhecimento, vendas, atendimento, motivação. Melhorar suas vendas requer estratégias criativas nos seguintes pilares. Ajuda os clientes a alcançar seus objetivos. Pense no seu produto como parte do valor que você oferece. Use um ciclo de vendas mais longo. Concentre-se em oferecer soluções genuínas. Peça indicações de seus clientes atuais. Venda outros produtos ou serviços para seus melhores clientes. Mostre aos nossos clientes o sucesso de outros clientes na compra de seus produtos. Tenha compromisso com a integridade. Diga sempre a verdade.
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0: a de será realizada com portões fechados, sem a presença de público. Depois do duelo contra o São Cristóvão, o Fluminense fará mais dois amistosos no Maracanã, contra o Nova Iguaçu, no dia 8 de julho, e diante do Bahia, no dia 12. Essas partidas serão transmitidas pelo Premier, Sport TV e G, e servirão para dar ritmo ao elenco antes da retomada do Campeonato Brasileiro, marcada para 17 de julho.
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0: 11 horas em ponto.
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3: Para você que já estava sintonizado na Rádio TV Comércio Sorocaba, bom dia. Chegou agora? Pois seja muito bem-vinda, seja muito bem-vindo. Eu sou Gilson Lima, produtor e apresentador do programa MPB Melhor Papo de Boteco, e nessas próximas horas estaremos conversando sobre músicas, cantores e compositores da música popular brasileira. Conosco em nosso estúdio também estão Marta Miramontes Lima, primeira-dama, que nos ajudará na apresentação, Ana Lúcia Reinaldo de Almeida, na mixagem, e Antônio Luiz de Almeida, na direção de imagens. Marta, conte para os nossos amigos, nossos ouvintes, quem é o nosso convidado de hoje.
4: Nosso convidado de hoje é Roberto Batalha Menescal. Músico, cantor, compositor, arranjador e produtor musical. Empresário, proprietário da gravadora Albatroz. Autor de mais de 700 músicas. O único dos integrantes do movimento musical que ficou conhecido como Bossa Nova. Nascido na cidade de Vitória, no dia 25 de outubro de 1937. Portanto, este ano completará 89 anos. E ainda produzindo shows e se apresentando.
3: Pois é, viu, Ana e Antônio? A preocupação que eu sempre tenho, já há algum tempo, é que os grandes artistas, os grandes cantores, os grandes compositores estão nos deixando. E eu, que sou apaixonado pela música popular brasileira, não vejo outras pessoas que acabem tomando o seu lugar. Tá? No samba a gente conseguiu uma renovação, samba-canção não mais, caiu até, apesar de ser um ritmo de música muito bonito, muito bonita, acabou ficando um pouco de lado. Mas é uma pena que a gente não possua mais artistas que possam substituir esses grandes nomes, apesar de termos ainda... A gente vai falar Caetano Veloso, Gilberto Gil, Chico Buarque, estão todos já cuidados, 80 anos. Então é difícil a gente ver um futuro promissor para isso daí. Mas vamos deixar de papo e vamos tocar as três primeiras músicas. Primeiro, composição de Ronaldo Boscoli e Menescal, Copacabana de Sempre, que será apresentada por Andréia Amorim

0: e tendo menescal no violão. A seguinte, um samba muito gostoso, Madame Quer Sambar, que é uma composição de Carlos Lira, Roberto Menescal e Joyce Moreno. Quem vai interpretar é o conjunto Carioca, Os Cariocas. E por fim, nesse primeiro bloco, Telefone, composição de Reinaldo Bosco e Menescal, que será apresentada por Wanda Sá, sua grande parceira musical, e também Menescal, que a acompanhará do seu precioso violão.
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1: Pois é, você está na Rádio e TV Comércio Sorocaba no programa MPB Melhor Papo de Boteco com Marta e Gilson Lima. Lembrando que na mixagem nós temos a Ana Luísa Reinaldi de Almeida e também na direção de imagens Antônio Luiz de Almeida.
2: Menescal conta que sua grande influência musical sempre foi Tom Jobim, que costumava ouvir o rádio. Conheceu Jobim num apartamento onde ele e Carlos Lira davam aulas de violão. Conta que foi ele, Jobim, que o convenceu a ser músico, pois pretendia mesmo era ser arquiteto ou entrar para a Marinha. Jobim, que reconheceu sua qualidade musical, aconselhou-o a largar seus sonhos e dedicar-se à música.
1: O Menescal contava que ele gostaria de ser arquiteto, como os irmãos dele são, ou então para entrar para a Marinha, para ter um ganho, uma vida mais estável, né? Mas, felizmente, Jobim conseguiu convencê-lo a largar desse seu sonho e correr atrás da carreira musical, para nossa sorte. Ouviremos agora mais três composições de Menesca, como ele é conhecido. Nós e o Mar, que ele fez em parceria com Ronaldo Boscoli. Depois nós vamos contar, tem uma partinha do Ronaldo Boscoli, que foi o seu grande amigo e o grande parceiro. Quem canta essa música é Natália Lima. A seguir, O Brasil Precisa Balançar. Muito bonito também esse samba. Composição de Roberto Menescal e Paulo César Pinheiro. Paulo César Pinheiro, para quem não sabe, acredito que vocês que são conhecedores, já amigos nossos, conhecem muito de música, é o maior letrista vivo da MPB. Quem canta essa música é Celi Curado, Márcia Tauil, Natália Lima e Sandra Dualibe. E a última das músicas, Rio, também composição de Menescal e Boscoli, com Luísa Brito. Luísa Brito, essa Luísa Brito é afilhada da grande cantora Rosa Passos. Repare na voz afinadíssima dela. E quem a acompanha é Jana Vasconcelos no violão. Aliás, essa dupla tem um vídeo, inclusive, que vocês podem ver no YouTube. É a verdadeira representação da Bossa Nova. É o violão, o banquinho e o violão. Excelente. Rio, com Luísa Brito, aqui afilhada de Rosa Passos. Lembrando que vocês estão no programa MPB, Melhor Papo de Música, na Rádio e TV Comércio Sorocaba.
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2: Rádio Comércio Sorocaba, o programa MPB Melhor Papo de Boteco. Estamos hoje apresentando as músicas e um pouquinho da curiosidade da história de Roberto Menescal.
3: Menescal e amigos foram convidados a acompanharem a amiga Silvinha Teles, que já era profissional, num show da Sociedade Hebraica. Ao chegarem, viram um cartaz feito à mão onde se lia: hoje, Silvinha Teles e o grupo Bossa Nova. Pensaram que teria mais um grupo participando do espetáculo e resolveram perguntar quem era esse tal grupo Bossa Nova. Para surpresa de todos, ficaram sabendo que eram eles mesmo. O produtor do show não sabia o nome do conjunto e resolveu dar um nome para eles. Estava batizado assim o movimento que viria a fazer sucesso em todo o mundo.
2: Pois é, o nome Bossa Nova acabou surgindo por acaso de alguém desconhecido. Eles não sabem quem era o nome da pessoa, sabia apenas que ele fazia parte do clube onde eles foram se apresentar. E realmente, a Bossa Nova ganhou o mundo e até hoje é reconhecida mundialmente como um dos movimentos musicais mais importantes, podendo ser comparada ao jazz de New Orleans, a música cubana, tcha-tcha-tcha, rumba, bolero, né? Bom, ouviremos agora Vagamente com Márcia Tawil, Sabrina Parlatore, Roberto Menescal na sua guitarra e Félix Júnior no violão. Vagamente é uma composição de Menescal e Boscoli. Madame Quer Sambar, composição de Paulo César Valle e Roberto Menescal, que será cantada por Amália Barahona e tocada por Menescal. E Bye Bye Brasil, composição de Chico Buarque e Roberto Menescal. Essa música ela foi encomendada pelo Cacá Diegues, que é o diretor do filme do mesmo nome. E o curioso é que o Cacá encontrou-se com o Menescal e comentou com ele que ele gostaria que a trilha sonora fosse feita por ele, Menescal, e Chico Buarque, uma dupla de compositores que até então nunca tinham feito nenhum tipo de música. E eles tinham 7 dias para aprontar. Menescal, no dia seguinte, já estava com a melodia, mandou para o Chico Buarque, e o Chico Buarque demorou um pouquinho mais para escrever a letra. Marcado o dia da gravação, e o Chico chega correndo no estúdio, atrasado, uma folha toda emendada, com durex, uma em cima do outro, mas uma letra enorme que vinha carregando. E era tão grande a letra que eles tiveram que cortar, escolher o que ia e o que não ia ali na hora para entrar. Aí a gente vê, eu sou fã do Chico Buarque, eu acho que é o maior compositor, o artista mais completo, tanto como compositor musical como letrista, né? Mas aí a gente comprova a genialidade do Chico, que em uma semana fez uma coisa e a letra, qualquer dia, vamos ver se eu descubro, se fosse gravada inteira, quanto tempo duraria. Nessa nossa versão tem 4 minutos e 45 minutos. Mas vamos lá. Lembrando que você está ouvindo hoje na Rádio Comércio e TV, Rádio e TV Comércio Sorocaba, a vida e a obra de Roberto Menescal.
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2: Pois é, nós estamos na Rádio e TV Comércio Sorocaba com o programa MPB Melhor Papo de Boteco. Hoje falando sobre Roberto Menescal. Eu falei durante o programa que o grande parceiro e amigo do Menescal foi o Ronaldo Boscoli. E o Boscoli, no final da vida, ele estava internado no hospital. Boscoli bebia e bebia muito. Por conta disso daí, ele foi obrigado a se hospitalizar. E pouco antes de morrer, ele pediu que chamassem o Miele, que era outro dos amigos dele, e o Menescal. Ambos foram ao hospital, sabendo que talvez aquele seria o último encontro. E quando entraram no quarto, eles encontraram o Boscoli muito debilitado, com os olhos fechados e entubados. Num dos braços, ele tinha um frasco de soro e no outro, um frasco de sangue. Ao perceber a visita dos amigos, ele resolveu brindar o encontro e, olhando para os visitantes, como é que é? Vocês vão de tinto ou branco? Tanto o Miele quanto o Ronaldo Boscoli eram engraçadíssimos. Bom, nós iremos ouvir agora a música O Barquinho, que é uma composição de Boscoli e Menescal, que toca junto com Diogo Monzo e Ricardo Bacelar. Só uma curiosidade, essa música já foi gravada mais de 2.000 vezes, sendo a segunda canção brasileira mais gravada, perdendo apenas para A Garota de Ipanema, do Tom Jobim e o Vinícius. A primeira gravação dessa música, O Barquinho, foi feita em 1961 pela cantora Maísa.
3: Segundo o artista, durante o passeio no mar, próximo à cidade de Cabo Frio e Arraial do Cabo, o barco pilotado por Menescal teve um problema e ficou à deriva. Após várias tentativas para religar a embarcação sem sucesso, Menescal começou a dedilhar uma melodia em violão, inspirado pelo ruído do mar, até que foram resgatados por um barco de pescadores.
2: Pois é, então depois dessa música, O Barquinho, ouviremos Você, com Júlia Ferreira e Menescal, composição também de Boscoli e Menescal, e A Se Eu Soubesse, também Boscoli e Menescal, que será cantada por Jorge Versílio e acompanhado de Roberto Menescal. Lembrando que você está na Rádio TV Comércio de Sorocaba, no programa MPB Melhor Papo de Boteco.
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1: E ponto final em nosso programa. Nele, nós conhecemos um pouco das histórias contadas por Roberto Menescal e também ficamos sabendo que foi Tom Jobim que o convenceu a se tornar músico. Conhecemos a origem do nome Bossa Nova, dado por um desconhecido que não sabia o nome do conjunto que iria acompanhar a cantora Silvinha Teles e acabou nomeando, dando esse nome ao pessoal que iria acompanhá-la. Ficamos sabendo também que a inspiração da música O Barquinho, um dos maiores sucessos de Bosco e Menescal, aconteceu numa pescaria que Menescal estava fazendo junto com alguns amigos pescando. E conhecemos também a curiosidade sobre a letra da música Bye Bye Brasil, de Chico Buarque de Holanda. Esse programa tem a produção e a apresentação de Gilson Lima e a apresentação de Marta Lima. E contamos também, a quem já desejar agradecemos, com a Ana Luísa aqui na mesa de som. Mixagem, como ela fala. No meu tempo é mesa de som, mas agora é mixagem. Aliás, no meu tempo era disco que a gente punha na vitrola, não era nem pendrive.
2: Mas eu, pra minha geração também, a gente é mesa de som ainda. Mixagem deixa pra galera mais jovem.
1: E como eu sempre gostei de rádio, eu tinha uma vitrolinha, né? E meu pai tinha um gravador de rolo. Então eu gravava a voz do negócio e ficava ali tentando colocar o braço da vitrola na música que eu queria. Volta e meia, caía no meio da outra, não é assim. Mas ainda bem que está bem mais fácil fazer rádio. Mas obrigado, viu, Ana Luísa, pela sua participação, por nos ajudar. E também ao seu pai, Antônio Luiz de Almeida, grande diretor de TV, trabalhou na TV Tupi e foi o diretor daquela novela, como é o nome? Escrava Isaura. Primeira versão da Escrava Isaura foi ele que estava na direção.
2: Porque ele é bem jovem, né?
1: A direção do programa. E eu fazia, bati aquela claqueca, né? Ninguém pode falar mal de ninguém, porque aqui é todo mundo da mesma idade. Menos a Ana Luísa, naturalmente.
3: É novinha.
1: Esse programa tem a produção e apresentação de Gilson Lima. É mais uma realização da Rádio e TV Comércio Sorocaba, cuja direção geral está a cargo de Ana Luísa Reinaldo de Almeida. Olha, se eu falar mais uma vez Reinaldo, você corta o programa, tá? Corta aí da rádio. Encerramos nosso programa, que homenageou Roberto Menescal, deixando-os com a música Samba Bom Demais, que é uma composição de Jorge Aragão, JB e Roberto Menescal, que será cantada por Márcia Tawil, tendo Menescal na guitarra e o maestro e arranjador e produtor Rio do Hora. Essa música foi a última composição do Roberto Menescal, que foi feito quando ele tinha 85 anos. Aliás, foi feita em homenagem tanto ao Menescal quanto a Rio do Hora. Percebo depois na letra que vão citar isso daí. Essa música, então, como eu falei, Samba Bom Demais, é de Menescal, JB, Jorge Aragão, com a Márcia Tauí. Muito obrigado por sua audiência, sintonia e companhia, e até a próxima semana, se Deus quiser. 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
3: 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Como escolher um bom ponto comercial em shopping center? Veja quais são as formas estratégicas para uma boa escolha. Fazer uma análise do potencial de consumo da região ou avaliar os dados fornecidos pelo administrador do shopping. Fazer um criterioso estudo de viabilidade da sua atividade dentro de um shopping de seu interesse. Para instalação da loja, fazer um estudo dos corredores do shopping. Os melhores são aqueles quanto à maior circulação de clientes. Isto é, nos corredores próximos das lojas âncoras e praça de alimentação. Analisar o custo de ocupação total da loja, que não se restringe apenas ao aluguel do espaço, e envolva também gastos com condomínio, fundos de promoção e a luva, que é uma taxa única a ser cobrada para a entrada da sua empresa no shopping, valor que pode variar bastante dependendo da medida em metro quadrado do estabelecimento e também a localização da loja dentro do shopping.
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Pensamento do dia, fazendo diferença para os indiferentes. Quem disse que o cristão tem que ser diferente? Quem se importa que o crente faça diferença no mundo dos indiferentes? A resposta é Jesus. É exatamente isso que Jesus Cristo espera de seus discípulos. O primeiro problema, certamente, é que nem todos os que se dizem cristãos ou crentes são verdadeiramente discípulos de Cristo. Antes, professam apenas uma religião. Jesus disse aos seus discípulos: "Vós sois o sal da terra, vós sois a luz do mundo." Mateus capítulo 5, versículos 13 e 14. Isto é uma verdade da qual não se pode fugir, pois faz parte da própria natureza do seguidor de Jesus. A ordem colocada por Jesus de que seu discípulo é primeiro

sal e depois luz, tem uma razão de ser. O sal fala do que somos, a luz do que fazemos. Uma coisa sem a outra é a sua própria negativa. Como o sal é diferente do material sobre o qual é aplicado, o cristão tem de ser diferente das pessoas do mundo. Como uma pequena quantidade de sal faz uma enorme diferença, um único discípulo também pode fazê-lo. O mundo é essencialmente pecaminoso e mau, semelhante a um pedaço de carne que tende à putrefação. A função do sal é agir como um antisséptico, um transmissor de vida, saúde e preservação, funcionando como impedimento da atuação dos agentes que produzem a putrefação. Além disso, o sal dá sabor. Sem a presença de Cristo no cristão e deste no mundo, a vida inteira se tornaria insípida, perderia o sabor. As pessoas do mundo buscam sufragamente os prazeres pecaminosos, mas ao mesmo tempo sentem que a vida é enfadonha, sem sentido e sem graça. O seguidor de Jesus, ao contrário, pela sua fé na palavra de Cristo, carrega em seu coração a fonte da vida. Não precisa de droga nenhuma, nem de qualquer agenciamento do pecado para ter prazer ou se sentir alegre e realizado. Como sal da terra, o discípulo de Jesus exerce uma influência de aspecto geral, que tem a ver com a vida toda, pois o seu modo de viver contrasta, por sua excelência, a influência do mal. Se alguém se diz cristão, mas não age como sal e luz, então é mais provável que cristão não seja. Tentar inverter as coisas, tentar ser primeiro luz, sem ser sal, isto é, pregar sem viver, dá na mesma situação que alguém disse a um certo cristão nominal: o que vives fala tão alto que não consigo ouvir o que pregas. Assim, quanto mais parecido com Jesus Cristo um cristão se torna, tão mais obediente a sua mensagem será e, consequentemente, maior diferença fará no mundo.

0: os governos de Minas Gerais e Goiás iniciam uma importante ação conjunta para fortalecer a infraestrutura rodoviária na divisa entre os dois estados. A partir do dia 15 de julho, começam as obras de recuperação e reabilitação da ponte Quincas Mariano, sobre o rio Paranaíba. A ponte, que liga a Goiás 139, a Minas Gerais 413, entre os municípios de Corumbaíba, Goiás, e Araguari, Minas Gerais, terá um investimento de 25,9 milhões de reais, executado pelo governo de Goiás. A obra integra uma parceria firmada entre a Goinfra.
1: Meio-dia e 7 minutos.
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1: E é isso, gente. Vou ficando por aqui, hein? Obrigado aí por sua audiência, por sua companhia aqui no nosso Sabadão VIP. Até a próxima edição aqui na melhor rádio do Brasil. Mesmo horário, hein? Conto com você. Obrigado. Se quiser, pode seguir a gente aí nas redes sociais. Aqui é a nossa rádio mais top do Brasil. E fique por dentro da nossa programação e das demais programações que tem a nossa emissora. Só programação top. Valeu por sua audiência. Fica com Deus e até a próxima. Próxima edição. Fui, tchau.
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3: Autoajuda, conhecimento, vendas, atendimento, motivação. Quando no atendimento e nas vendas de seus produtos aos clientes, você pode utilizar-se de palavras poderosas para seus clientes, podendo realizar fechamentos e ter um aumento significativo nas suas vendas. Indicações dramáticas. Palavras como surpreendente, incrível, sensacional, super 10, superou suas expectativas. Surpresas inesperadas. Palavras como novidade, exclusivo, condição especial, única oportunidade. Personalização de oferta. Palavras do seu jeito, só para você, a sua cara.
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2: E chegou o fim de semana, bom final de semana pra você, tá tudo bem, né? É, merecidamente, depois de uma semana de muita batalha, muita dedicação, muito trabalho, eu sou o Ronan Oliveira e vou te acompanhar aqui em mais um Super Hits. Vai comigo? Obrigado!

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2: São do Kiko, mais apaixonada do Brasil. 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Que prazer ter você de novo por aqui.

0: Primeiro, dizer a alegria de ser sua contemporânea, que é uma das maiores vozes do Brasil, que me tocou desde a primeira vez que eu escutei, que eu tenho a honra de poder conversar, que eu tenho a honra de poder estar aqui hoje celebrando seus 15 anos de carreira, seus 15 anos de história, adoçando e deixando o nosso coração mais amoroso. Muito obrigada pela sua generosidade.
1: Sou muito apaixonada, obrigada por você.
0: Eu que sou por você. É uma honra de verdade estar aqui, eu tô muito feliz.
1: A honra é toda minha.
0: Muito obrigada pelo convite e muito obrigada por me deixar viver isso aqui hoje. Tô muito feliz, gente. Muito obrigada.
1: Quem gostou, faz barulho pra Lilica!
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4: Tá na hora do intervalo, mas é sempre muito rápido. É o tempo de você tomar uma aguinha, um cafezinho e a gente já volta com muito mais música e na melhor programação, é claro, né? Não saia daí, eu já volto.
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0: o Vaticano anunciou a exclusão de um grupo ultraconservador da Igreja Católica e a excomunhão de seus bispos. A Fraternidade São Pio X, sediada na Suíça, desafiou o Vaticano ao nomear bispos sem a recomendação do Papa, defendendo pautas como o retorno das missas em latim. Com a decisão, a Fraternidade São Pio X passa a celebrar sacramentos de forma ilícita e não pode oficiar casamentos nem ouvir confissões com validade perante a Igreja Católica. Padres e fiéis leigos que aderirem ao grupo também são considerados em situação de cisma e excomungados. O Papa Leão XIV havia feito um último apelo ao superior da fraternidade para que desistisse da cerimônia de consagração dos quatro novos bispos. A Santa Sé enfatizou que a ordenação de bispos sem o consentimento papal rompe a comunhão com a Igreja Católica.
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4: E o técnico Lionel Scaloni colocou o Brasil entre os principais favoritos ao título da Copa do Mundo 2026. Em entrevista antes do duelo contra Cabo Verde, o comandante da Argentina elogiou a campanha da seleção brasileira de Carlo Ancelotti e também destacou França, México, Colômbia, Espanha, Portugal e Inglaterra como fortes candidatos ao troféu. Scaloni ainda lembrou que o novo formato da Copa aumentou a dificuldade da competição com um jogo a mais no mata-mata e pregou respeito a Cabo Verde, afirmando que nesta fase qualquer derrota significa eliminação e o fim do sonho do bicampeonato argentino. Eu acho que a briga tá boa aí, viu? São muitos os times aí, né, que tem chance, viu? Até esses de menos expressão aí tá tendo chance enorme de chegar pelo menos aí à fase semifinal, à final. Olha, a disputa desse ano tá sensacional, né? A Copa de 2026 tá maravilhosa, hein? E a gente vai acompanhando tudo para você aqui no Radar Esportivo. Eu sou o Kleber Salles, vou ficando por aqui, mas eu volto amanhã. Grande abraço!
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5: Meio-dia e 45 minutos.
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8: Deu tempo de tomar aquela aguinha? Muito bem, já estamos de volta com a nossa programação e eu sei que você vai adorar mais essa parte, com grandes sucessos aqui na sua rádio.

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2: Essa do Grelo, só pra deixar registrado o desabafo de um jovem adulto que vive no século 21, onde um carro popular é mais de 100 mil reais e a long neck é mais de 10 conto. Tá difícil, viu?
3: É o Grelo.

0: Pessoal, vou dar uma paradinha na programação, vamos ouvir as mensagens dos nossos parceiros, mas é super rápido e eu já volto com muito mais música. Já já estamos de volta, não saia daí.
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3: O pastor e empresário Márcio...

0: registro de bens e valores de até 22 milhões de reais. A Dilcinho e o ex-deputado estadual Rodrigo Bacelar serão transferidos para presídios federais.
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4: O São Paulo segue ativo no mercado de transferências, mesmo enfrentando uma situação financeira delicada. Depois de anunciar o atacante Vitor Sá, a diretoria trabalha para contratar pelo menos mais dois reforços até o fechamento da janela. As prioridades são um zagueiro e um volante, mas o clube também monitora oportunidades em outras posições, caso surjam negócios considerados vantajosos. Para reduzir custos, o tricolor concentra as buscas em jogadores livres no mercado, atletas de equipes B da Europa e destaques da Série B do Campeonato Brasileiro. As negociações são conduzidas pelo gerente esportivo Rafinha e pelo advogado Felipe Carvalho, enquanto o clube tenta equilibrar as contas e reforçar o elenco de Dorival Júnior para a sequência da temporada.
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8: Ah, você sabe que eu não minto pra você, né? Eu falei que seria um intervalo rapidinho pra você não perder tempo. Combinado? Já voltamos com a melhor programação.

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2: A UEFA anunciou que não vai adotar a chamada Lei Vini Júnior em suas competições, como Liga dos Campeões, Liga Europa e Conference League. A regra, criada pela IFAB e já utilizada na Copa do Mundo de 2026, prevê a expulsão de jogadores que cubram a boca durante discussões em campo para dificultar a identificação de possíveis insultos racistas ou discriminatórios. A entidade europeia decidiu manter a interpretação dos árbitros, que poderão aplicar apenas cartão amarelo, dependendo da situação. A medida ficou conhecida como Lei Vini Júnior após o caso de racismo envolvendo o brasileiro Vinícius Júnior e o argentino Gianluca Prestiani, em um jogo entre Real Madrid e Benfica pela Liga dos Campeões. Na ocasião, Prestiani cobriu a boca ao falar com Vini Júnior, mas acabou sendo suspenso por 6 partidas após investigação da UEFA. Apesar disso, a entidade europeia entende que não há necessidade de tornar a expulsão automática em seus torneios.
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0: Na abordagem para vender ao cliente dentro de uma loja, o vendedor pode se utilizar da percepção em 3 situações. A primeira é a sinestésica, quando o cliente usa o tato para conhecer em produtos, para ele decidir a compra. Muitos gostam de tocar ou pegar o produto para sentir o seu peso, a sua consistência e outras informações. A segunda situação é auditiva, quando o cliente fica atento a tudo que o vendedor fala. Assim, o vendedor tem que ter uma voz agradável, não falar alto, não responder com frases curtas e grossas. O vendedor deverá dar todas as informações possíveis ao cliente sobre o produto e condições de pagamento. A terceira situação é o visual, quando o cliente adquire o produto sempre no olhar e levando em consideração a beleza, a cor, o modelo, o tamanho que envolve esse produto e com a ajuda do vendedor, ele acaba comprando o produto. Por meio de uma pesquisa da Confederação Nacional dos Dirigentes Lojistas, CNDL, afirmou que 70% dos consumidores compram pelo visual. Olhar, a beleza, cor, tamanho, forma. 20% pelo auditivo, pelo que o vendedor transmite pela fala. E 10% pelo sinestésico, onde o cliente toca o produto. 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
5: A diarista suspeita de matar um casal de idosos em Belo Horizonte acumulava dívidas relacionadas a apostas online e chegou a receber ajuda da família para quitar um débito de R$40 mil com um agiota. Paola Stephanie Neto Cirino foi presa na manhã de quinta-feira em Itabira, Minas Gerais. O crime ocorreu na segunda-feira, 29 de junho, no primeiro dia de trabalho da diarista, que foi indicada por parentes para realizar a limpeza do apartamento das vítimas. O advogado de 75 anos recebeu 17 facadas e a empresária de 76 sofreu 7 golpes, ambos com sinais de defesa. Após o crime, a suspeita tomou banho, trocou de roupa e fugiu levando joias, relógios e celulares das vítimas.

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3: Você sabe que eu não minto pra você, né? Eu falei que seria um intervalo rapidinho pra você não perder tempo. Combinado? Já voltamos com a melhor programação.

os governos de Minas Gerais e Goiás iniciam uma importante ação conjunta para fortalecer a infraestrutura rodoviária na divisa entre os dois estados. A partir do dia 15 de julho, começam as obras de recuperação e reabilitação da ponte Quincas Mariano, sobre o rio Paranaíba. A ponte, que liga a Goiás 139, a Minas Gerais 413, entre os municípios de Corumbaíba, Goiás, e Araguari, Minas Gerais, terá um investimento de 25,9 milhões de reais, executado pelo governo de Goiás. A obra integra uma parceria firmada entre a Goinfa e o DER Minas Gerais para melhorias na infraestrutura viária. Os serviços terão início com interdição parcial da ponte, operando no sistema Pare e Siga. A partir de 1º de agosto, a estrutura será totalmente interditada por até 12 meses, exigindo que os motoristas utilizem rotas alternativas.

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1: E os minutos finais têm sido um pesadelo para as seleções africanas na Copa do Mundo, viu? Em 3 das 5 eliminações do continente no mata-mata, o gol decisivo saiu aos 86 minutos. Foi assim nas derrotas de Costa do Marfim para a Noruega, da República Democrática do Congo para a Inglaterra e no início da reação da Bélgica contra Senegal, que acabou eliminada na prorrogação. A África do Sul também caiu no fim com um gol sofrido aos 91 minutos diante do Canadá. A única exceção foi o Marrocos, que empatou com a Holanda nos acréscimos, levou a decisão para os pênaltis e garantiu a classificação. São as emoções, as curiosidades da Copa do Mundo. É, a gente está aqui acompanhando tudo no Radar Esportivo. Eu sou o Kleber Salles e volto daqui a pouco, hein? Fique ligado.
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4: Legal, tivemos as mensagens dos nossos parceiros de programação e já estamos de volta com muito mais música.

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2: A gente vai dar uma paradinha rápida em nossa programação, mas não saia daí. Daqui a pouquinho voltamos com muito mais pra você.
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6: É hora de ficar muito bem informado. Mais um bloco do Info News está no ar neste sábado. O Brasil lançou um novo centro de pesquisa dedicado ao desenvolvimento de insumos farmacêuticos ativos, os IFAs. A iniciativa busca reduzir, a longo prazo, a dependência do país por matérias-primas importadas para a fabricação de medicamentos essenciais. O Centro de Competência em IFA a partir da Biodiversidade Brasileira, ou CC-IFA-BR, será instalado no Centro Nacional de Pesquisa em Energia e Materiais em Campinas. O projeto recebeu um incentivo e também um investimento inicial de R$60 milhões provenientes da Embrapa e do Ministério da Saúde. A proposta é identificar moléculas com potencial terapêutico em plantas, animais e micro-organismos da biodiversidade nacional. Os primeiros 4 anos serão dedicados às etapas iniciais da pesquisa, antes dos testes em seres humanos e da produção em escala. Atualmente, mais de 90% dos IFAs usados pela indústria farmacêutica brasileira são importados, principalmente da China e Índia. O centro não possui meta concreta ou prazo definido para a redução mensurável das importações. Daqui a pouco, a última edição de hoje do Info News. Fique ligado!
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7: E o ex-Botafogo ídolo japonês Keisuke Honda se ofereceu para assumir o comando técnico da seleção do Japão após a eliminação para o Brasil na segunda fase da Copa do Mundo. O japonês fez uma publicação em sua conta no X, onde comenta rumores de renovação do atual técnico e avisa: se eu perder a Copa da Ásia, podem me demitir. Enquanto se oferece para treinar o Japão, Honda ainda está em atividade como jogador. Como jogador, Honda somou 98 jogos pela seleção japonesa entre 2008 e 2018. Ele disputou as Copas do Mundo de 2010, 2014 e 2018.
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você sabe que eu não minto para você, né? Eu falei que seria um intervalo rapidinho para você não perder tempo. Combinado? Já voltamos com a melhor programação.

0: Tá na hora do intervalo, mas é super rápido. É, aqui a gente gosta de ouvir mais música. Então fique por aí porque eu já volto trazendo mais sucesso. Até já. 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
3: Autoajuda, conhecimento, vendas, atendimento, motivação. Começar um negócio não é fácil, mas não tenha medo de errar. Você sempre pode mudar tudo e começar de novo. Apenas comece, tente, você nunca vai saber antes de tentar. Vão aqui algumas dicas fundamentais para você iniciar o seu negócio. Defina e entenda seu público-alvo. Estude sua concorrência, supere suas crenças que limitam suas ideias e decisões, administre seu tempo, tenha uma boa rede de contatos, administre suas finanças. O negócio de sucesso é aquele que conquista a confiança do seu cliente.
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6: Chegando para você o nosso Esporte Agora com a minha apresentação, locutora Patrícia. E a seleção dos Estados Unidos é mais forte nessa Copa do Mundo do que a Inglaterra e Bélgica, pela circunstância de jogar em casa, avaliou Juca Kfouri no Posse de Bola do canal UOL. Para Juca, a seleção norte-americana é uma das principais surpresas do torneio e vem jogando um futebol envolvente diante de seu torcedor. A seleção da casa, que venceu a Bósnia por 2-0, enfrenta a Bélgica, que conseguiu uma virada épica sobre Senegal nas oitavas.
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0: 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Legal, tivemos as mensagens dos nossos parceiros de programação e já estamos de volta com muito mais música.

0: A gente vai dar uma paradinha rápida em nossa programação, mas não saia daí. Daqui a pouquinho voltamos com muito mais pra você.
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3: 14 horas e 21 minutos.
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5: A FIFA passou a ser alvo de um processo na Justiça dos Estados Unidos que pede uma indenização de $1 bilhão, cerca de 5,2 bilhões de reais, após a eliminação do Irã na Copa do Mundo de 2026. A ação foi movida pelo iraniano-americano Lotfollah Kaveh Afrasiabi, que afirma representar cerca de 91 milhões de iranianos. Segundo o processo, a entidade teria cometido discriminação flagrante ao validar a decisão do VAR, que anulou um gol do Irã contra o Egito por impedimento, resultado que custou a classificação da seleção para as oitavas de final. Além da FIFA, o presidente Gianni Infantino também é citado na ação. O autor do processo alega que os torcedores iranianos sofreram danos emocionais e sustenta que existem provas de que a decisão da arbitragem foi injusta. Até o momento, a justiça americana ainda analisa o caso e a FIFA não se pronunciou oficialmente sobre o processo.
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0: os governos de Minas Gerais e Goiás iniciam uma importante ação conjunta para fortalecer a infraestrutura rodoviária na divisa entre os dois estados. A partir do dia 15 de julho, começam as obras de recuperação e reabilitação da ponte Quincas Mariano, sobre o rio Paranaíba. A ponte, que liga a Goiás 139, a Minas Gerais 413, entre os municípios de Corumbaíba, Goiás, e Araguari, Minas Gerais, terá um investimento de 25,9 milhões de reais, executado pelo governo de Goiás. A obra integra uma parceria firmada entre a Goinfa e o DER Minas Gerais para melhorias na infraestrutura viária. Os serviços terão início com interdição parcial da ponte, operando no sistema Pare e Siga. A partir de 1º de agosto, a estrutura será totalmente interditada por até 12 meses, exigindo que os motoristas utilizem rotas alternativas.
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4: Legal, tivemos as mensagens dos nossos parceiros de programação e já estamos de volta com muito mais música.

0: E aí, gostou da nossa programação? A gente fez o melhor para que você ficasse muito bem, se divertisse e curtisse as melhores músicas durante o tempo que passamos juntos. Até a próxima vez. Fui!
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3: 14 horas e 40 minutos.
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6: Excelente fim de semana pra você. E aí, como é que você tá? Tudo bem? Aqui falando Marcos Vinícius, a partir de agora te fazendo companhia, começando mais uma edição do Super Fã, uma hora com seu artista preferido, as principais músicas. Iremos entender de onde ele veio, para onde ele está indo. E aqui, o Super Fã, hoje, vai estar no clima daquele fim de semana movido a churrasco. Vamos falar de pagodinho diferente, mas não são os criadores dessa frase. Tudo começou no início da década de 2000 no Rio de Janeiro para esse grupo que iremos falar hoje. Eles se encontraram em Nova Iguaçu. Era uma galera, um bando de amigo que amava pagode. Eram apaixonados pelo swing carioca. E aí, um tempo depois, resolveram criar o seu próprio grupo. Simplesmente tocavam músicas para se divertir entre amigos e às vezes se apresentavam em algumas casas noturnas cariocas. Eles tinham um repertório baseado aí nos artistas preferidos deles: Pique Novo, Jorge Aragão, Swing Simpatia, Almir Guineto. Sabe de quem eu tô falando? Imagina Samba! Os cariocas estão aqui no Super Fã neste fim de semana aqui.

0: este é o Super Fã Especial Imagina Samba aqui no seu rádio, encerrando muito bem a nossa primeira sequência. Depois do intervalo tem mais Imagina Samba e mais de quem são e o que fizeram, o que fazem. Imagina Samba está no Super Fã, é já já.
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2: E o ex-Botafogo ídolo japonês Keisuke Honda se ofereceu para assumir o comando técnico da seleção do Japão após a eliminação para o Brasil na segunda fase da Copa do Mundo. O japonês fez uma publicação em sua conta no X, onde comenta os rumores de renovação do atual técnico e avisa: se eu perder a Copa da Ásia, podem me demitir. Enquanto se oferece para treinar o Japão, Honda ainda está em atividade como jogador. Como jogador, Honda somou 98 jogos pela seleção japonesa entre 2008 e 2018. Ele disputou as Copas do Mundo de 2010, 2014 e 2018.
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4: Autoajuda, conhecimento, vendas, atendimento, motivação. Como escolher um bom ponto comercial em shopping center? Veja quais são as formas estratégicas para uma boa escolha. Fazer uma análise do potencial de consumo da região ou avaliar os dados fornecidos pelo administrador do shopping. Fazer um criterioso estudo de viabilidade da sua atividade dentro de um shopping de seu interesse. Para instalação da loja, fazer um estudo dos corredores do shopping. Os melhores são aqueles quanto à maior circulação de clientes. Isto é, nos corredores próximos das lojas âncoras e praça de alimentação. Analisar o custo de ocupação total da loja, que não se restringe apenas ao aluguel do espaço e envolva também gastos com condomínio, fundos de promoção e a luva, que é uma taxa única a ser cobrada para a entrada da sua empresa no shopping, valor que pode variar bastante dependendo da medida em metro quadrado do estabelecimento e também a localização da loja dentro do shopping.
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A capital da Ucrânia, Kiev, foi alvo de um ataque massivo e prolongado da Rússia na madrugada da quinta-feira, 2 de julho de 2026. O bombardeio, que durou 11 horas, utilizou mísseis balísticos, de cruzeio e drones, resultando em ao menos 20 mortos e 90 feridos, conforme autoridades locais. Este ataque é considerado o mais destrutivo registrado neste ano na capital ucraniana, e o mais letal desde maio. A ofensiva causou fortes explosões e deixou um rastro de destruição em todos os 10 distritos da cidade, em ambos os lados do rio Dnipro. A Força Aérea Ucraniana informou que a Rússia lançou 74 mísseis e 496 drones. A alta quantidade de mísseis balísticos e a baixa taxa de interceptação preocupam as autoridades, que enfrentam escassez de sistemas de defesa aérea Patriot.

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2: De volta com um super fã especial, Imagina Samba, pra quem gosta de um pagodinho. Hoje o programa tá recheado. Em 2002, gente, eles lançaram o primeiro álbum, que se chamava Ideias do Amor, que continha 14 músicas. Entre essas havia Ideias do Amor, Duvido, Para de Pirraça. Em 2004, eles lançaram o CD Imagina Samba. E em 2005, veio outro álbum do grupo chamado Proposta. Isso realmente fez a diferença. Essa sequência de álbuns trouxe sucesso atrás de sucesso. Imagina Samba aqui no Superfã, neste fim de semana. Bora ver música.

0: Este é o super fã especial Imagina Samba aqui no seu rádio. Depois do intervalo, eu tô de volta com mais pra você.
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4: Muito bem, voltamos. É hora de ficar muito bem informado com o último bloco de hoje do Info News. O Brasil registrou queda histórica no número de pessoas sem internet e sem celular, mas milhões ainda seguem fora da conexão digital. Em 2025, 17,7 milhões de brasileiros com 10 anos ou mais não usaram a internet nos três meses anteriores à pesquisa do IBGE. O levantamento também apontou que 19,1 milhões de pessoas nessa mesma faixa etária não tinham telefone celular para o uso pessoal. Os dois grupos representam 9,5% e 10,2% da população pesquisada, índices menores desde o início da série histórica em 2016. A falta de acesso atinge principalmente pessoas com baixa escolaridade e idosos, que formam a maior parte do público desconectado. Crianças e adolescentes de 10 a 13 anos também aparecem entre os grupos mais presentes, tanto entre os sem internet quanto entre os sem celular. O principal motivo para não usar a internet foi não saber utilizar a tecnologia, resposta ainda mais comum entre os idosos. Entre crianças e adolescentes, pesaram a falta de necessidade e a preocupação com privacidade e segurança no ambiente digital no país, em lares brasileiros. Encerramos assim mais um Info News, edição deste sábado. Eu sou o Silva Júnior e volto na segunda-feira com mais notícias. Grande abraço e até lá.
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6: A UEFA anunciou que não vai adotar a chamada Lei Vini Júnior em suas competições, como Liga dos Campeões, Liga Europa e Conference League. A regra, criada pela IFAB e já utilizada na Copa do Mundo de 2026, prevê a expulsão de jogadores que cubram a boca durante discussões em campo para dificultar a identificação de possíveis insultos racistas ou discriminatórios. A entidade europeia decidiu manter a interpretação dos árbitros, que poderão aplicar apenas cartão amarelo, dependendo da situação. A medida ficou conhecida como Lei Vini Júnior após o caso de racismo envolvendo o brasileiro Vinícius Júnior e o argentino Gianluca Prestiani, em um jogo entre Real Madrid e Benfica pela Liga dos Campeões. Na ocasião, Prestiani cobriu a boca ao falar com Vini Júnior, mas acabou sendo suspenso por 6 partidas após investigação da UEFA. Apesar disso, a entidade europeia entende que não há necessidade de tornar a expulsão automática em seus torneios.
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0: Já de volta com o super fã especial Imagina Samba, é o grupo carioca que são especialistas em lançar álbum atrás de álbum, né? Gente, o disco Imagina Samba ao vivo foi lançado pela Warner Music e a história do mesmo é peculiar. Eles lançaram com a gravadora Warner, como eu disse, né? E o contrato foi assinado alguns minutos antes da gravação. E é óbvio que foi uma das melhores decisões que eles já tomaram, né? No fim de 2018, o vocalista Suel revelou que ia deixar o grupo para seguir carreira solo. Juninho, ex-vocalista do grupo Disfarce, foi chamado pelos integrantes do Imagina Samba para assumir os vocais do grupo e o pessoal curtiu, hein? Imagina Samba aqui no Super Fã neste fim de semana.

0: pode ir.
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3: Vai vendo, vai vendo.

0: Este é o Super Funk no seu rádio especial Imagina Samba neste fim de semana. É, no ano passado, gente, com a nova formação do grupo, começou a caminhada para escrever mais um capítulo da história do Imagina Samba. O DVD lançado no ano passado, cara, foi uma participação atrás da outra. Teve Ferrugem, teve Sorriso Maroto, muita gente mesmo. E assim estamos encerrando muito bem o Super Fã deste fim de semana. Foi bom demais estar com você. No fim de semana que vem tem mais Super Fã através das redes sociais. Você pode, é claro, deixar a sua indicação de artista pro nosso programa, tá legal? Aproveite seu fim de semana, curta onde quer que você esteja, com quem você esteja, só não se esqueça de se proteger. O Super Fã volta na semana que vem.
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3: A FIFA passou a ser alvo de um processo na Justiça dos Estados Unidos que pede uma indenização de $1 bilhão, cerca de 5,2 bilhões de reais, após a eliminação do Irã na Copa do Mundo de 2026. A ação foi movida pelo iraniano-americano Lotfollah Kaveh Afrasiabi, que afirma representar cerca de 91 milhões de iranianos. Segundo o processo, a entidade teria cometido discriminação flagrante ao validar a decisão do VAR, que anulou um gol do Irã contra o Egito por impedimento, resultado que custou a classificação da seleção para as oitavas de final. Além da FIFA, o presidente Gianni Infantino também é citado na ação. O autor do processo alega que os torcedores iranianos sofreram danos emocionais e sustenta que existem provas de que a decisão da arbitragem foi injusta. Até o momento, a justiça americana ainda analisa o caso e a FIFA não se pronunciou oficialmente sobre o processo.
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4: Autoajuda, conhecimento, vendas, atendimento, motivação. Quando no atendimento e nas vendas de seus produtos aos clientes, você pode utilizar-se de palavras poderosas para seus clientes, podendo realizar fechamentos e ter um aumento significativo nas suas vendas. Indicações dramáticas. Palavras como surpreendente, incrível, sensacional, super 10, superou suas expectativas. Surpresas inesperadas. Palavras como novidade, exclusivo, condição especial, única oportunidade. Personalização de oferta. Palavras do seu jeito, só para você, a sua cara.
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5: É hora de ficar muito bem informado. Mais um bloco do Info News está no ar neste sábado. O Brasil lançou um novo centro de pesquisa dedicado ao desenvolvimento de insumos farmacêuticos ativos, os IFAs. A iniciativa busca reduzir a longo prazo a dependência do país por matérias-primas importadas para a fabricação de medicamentos essenciais. O Centro de Competência em IFA a partir da Biodiversidade Brasileira, ou CC-IFA-BR, será instalado no Centro Nacional de Pesquisa em Energia e Materiais em Campinas. O projeto recebeu um incentivo e também um investimento inicial de R$60 milhões provenientes da Embrapa e do Ministério da Saúde. A proposta é identificar moléculas com potencial terapêutico em plantas, animais e micro-organismos da biodiversidade nacional. Os primeiros 4 anos serão dedicados às etapas iniciais da pesquisa, antes dos testes em seres humanos e da produção em escala. Atualmente, mais de 90% dos IFAs usados pela indústria farmacêutica brasileira são importados, principalmente da China e Índia. O centro não possui meta concreta ou prazo definido para a redução mensurável das importações. Daqui a pouco, a última edição de hoje do Info News. Fique ligado!
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6: 15 horas e 45 minutos.
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2: É Zona Livre na área, comigo mesmo. Tá começando mais uma edição do Zona Livre com seu amigo Alex Gouveia, trazendo o melhor do pop rock pra você. Então, avisa todo mundo aí, ó. Chama lá no Instagram, no direct do Insta, chama no WhatsApp. Pede a galera pra curtir, porque o programa hoje tá demais, né? Finalzão de semana, você tá aí curtindo Zona Livre junto comigo. Aumenta o volume, porque a nossa primeira sequência tá demais, tá? Abrindo a nossa primeira sequência aqui do Zona Livre.

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3: O São Paulo segue ativo no mercado de transferências, mesmo enfrentando uma situação financeira delicada. Depois de anunciar o atacante Vitor Sá, a diretoria trabalha para contratar pelo menos mais dois reforços até o fechamento da janela. As prioridades são um zagueiro e um volante, mas o clube também monitora oportunidades em outras posições caso surjam negócios considerados vantajosos. Para reduzir custos, o tricolor concentra as buscas em jogadores livres no mercado, atletas de equipes B da Europa e destaques da Série B do Campeonato Brasileiro. As negociações são conduzidas pelo gerente esportivo Rafinha e pelo advogado Felipe Carvalho, enquanto o clube tenta equilibrar as contas e reforçar o elenco de Dorival Júnior para a sequência da temporada.
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1: Oba, eu volto já já com muito mais Zona Livre, o melhor do pop rock.
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4: O Internacional está perto de acertar o empréstimo do meia Gustavo Prado ao Vitória de Guimarães de Portugal. O jogador de 21 anos, que estava emprestado ao Ceará, será cedido ao clube português por uma temporada, com opção de compra ao fim do contrato. Ele já realizou os exames médicos e aguarda apenas a liberação do Colorado para concluir a transferência. Revelado nas categorias de base do Inter, Gustavo Prado disputou apenas 3 partidas pelo clube em 2026, antes de seguir para o Ceará, onde entrou em campo 8 vezes, sem marcar gols ou dar assistências. O meia tem contrato com o Internacional até o fim de 2028 e o clube gaúcho detém 60% de seus direitos econômicos.
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5: Autoajuda, conhecimento, vendas, atendimento, motivação. Melhorar suas vendas requer estratégias criativas nos seguintes pilares. Ajuda os clientes a alcançar seus objetivos. Pense no seu produto como parte do valor que você oferece. Use um ciclo de vendas mais longo. Concentre-se em oferecer soluções genuínas. Peça indicações de seus clientes atuais. Venda outros produtos ou serviços para seus melhores clientes. Mostre aos nossos clientes o sucesso de outros clientes na compra de seus produtos. Tenha compromisso com a integridade. Diga sempre a verdade.
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6: A diarista suspeita de matar um casal de idosos em Belo Horizonte acumulava dívidas relacionadas a apostas online e chegou a receber ajuda da família para quitar um débito de R$40 mil com um agiota. Paola Stephanie Neto Cirino foi presa na manhã de quinta-feira em Itabira, Minas Gerais. O crime ocorreu na segunda-feira, 29 de junho, no primeiro dia de trabalho da diarista, que foi indicada por parentes para realizar a limpeza do apartamento das vítimas. O advogado de 75 anos recebeu 17 facadas e a empresária de 76 sofreu 7 golpes, ambos com sinais de defesa. Após o crime, a suspeita tomou banho, trocou de roupa e fugiu levando joias, relógios e celulares das vítimas.
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1: Zona Livre, de volta com muito mais músicas pra você. Essa é top, hein?

0: Olha, já já tem muito mais Zona Livre pra você, não sai daí.
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3: O meia croata Luka Modric, após a derrota da... O meia croata

0: O pastor e empresário Márcio Pôncio foi preso pela Polícia Federal na quinta fase da Operação Unha e Carne. A prisão ocorreu em um flat na Barra da Tijuca, no Rio de Janeiro, e ele é investigado por possíveis ligações com a chamada Máfia do Cigarro. O esquema é apontado como comandado pelo bicheiro Adilson Oliveira Coutinho Filho, conhecido como Adilcinho, que também teve sua prisão determinada pelo ministro Alexandre de Moraes, do Supremo Tribunal Federal. A operação busca aprofundar a apuração de indícios de lavagem de dinheiro. Além das prisões, a Polícia Federal cumpriu 14 mandados de busca e apreensão e determinou o sequestro de bens e valores de até 22 milhões de reais. Adilcinho e o ex-deputado estadual Rodrigo Bacelar serão transferidos para presídios federais.
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6: Viu? Falei que era rápido. Zona Livre tá de volta. Aumenta o volume. Essa é top.

Flamengo e River Plate empataram nessa sexta-feira na primeira partida do Troféu do Algarve. Lembrando que esse é um torneio amistoso. O jogo terminou empatado em 2-2. Um gol de Bruno Henrique, um de Samuel Lino pelo Flamengo e dois gols de Driussi do River Plate. O próximo jogo do Rubro Negro será contra o Lausanne Sport na próxima quarta. Já o River Plate vai encarar o português Benfica.

16 crianças da mesma família foram resgatadas de uma casa em condições precárias na zona rural de Ohio, nos Estados Unidos. As autoridades informaram que as crianças viviam em situação deplorável, cercadas por dejetos humanos e confinadas a apenas um cômodo durante a maior parte dos últimos 4 anos. O xerife do condado de Vinton, Ryan Kane, descreveu a cena como simplesmente repugnante, afirmando que a maior parte do nosso gado vive em condições melhores do que as crianças. Algumas das crianças não conseguiam falar, e uma jovem de 18 anos com deficiência de desenvolvimento não sabia sequer escrever o próprio nome. Os pais e 2 avós das crianças foram presos e acusados pelo crime de colocar crianças em risco. As autoridades encontraram as crianças enquanto cumpriam um mandado de busca relacionado a outra investigação, e aparentemente ninguém fora da família sabia da existência delas.

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1: Na entrevista à Folha de São Paulo nessa sexta-feira, o técnico da seleção brasileira, Carlo Ancelotti, falou sobre a condição física de Neymar. Segundo o treinador, o atacante teria condições de permanecer em campo durante todo o jogo. O importante é que ele pode jogar, e ele pode jogar os 90 minutos. Lembrando que Neymar foi preservado por Ancelotti no jogo contra o Japão. E a seleção brasileira não poderá contar com Lucas Paquetá e Rafinha devido a questões físicas.
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3: Autoajuda, conhecimento, vendas, atendimento, motivação.
2: As principais janelas para o atendimento qualificado e fidelização do cliente são: considerar o atendimento interno e externo como parte principal da sua empresa. Envolva toda a equipe para o foco do atendimento, a partir do proprietário, gerente e funcionários, fazendo uma reunião semanal para definir qualidade no atendimento. Na venda, informe primeiro todas as características dos produtos, serviços e seus benefícios. Esteja presente na emoção e na vida do seu cliente, lembrando do seu aniversário, enviando uma mensagem. Um brinde de vez em quando vai bem. Envio de e-mails e mensagens de interesse e oportunidades. Ofereça ganho extra ao seu cliente. Um serviço de atendimento por WhatsApp ou telefone. Um desconto especial. Conheça os seus clientes. Perfil, levante cadastros, frequência de compras. Comunique sempre com seus clientes. 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
5: O presidente Luiz Inácio Lula da Silva ironizou a regra da legislação eleitoral que impede pré-candidatos de participarem de inaugurações de obras públicas a partir do próximo sábado. 4. Lula fez o comentário em Curitiba, durante um evento. O presidente afirmou que estava presente no evento justamente por causa do veto que se inicia em breve, chamando a regra de papagaiada. A legislação eleitoral busca evitar o uso da máquina pública para a promoção de candidaturas em período pré-eleitoral. As eleições de 2026 já começam a movimentar o cenário político e as declarações de Lula destacam a tensão em torno das normas que regem a conduta de figuras públicas em ano eleitoral.

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1: Nosso Zona Livre chegou ao fim nesse finalzão de semana. Obrigado pelo carinho da sua audiência, sua participação. Tô indo nessa, mas eu volto no próximo Zona Livre, tá bom? Já espalha pra todo mundo aí. Tchau, tchau.
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3: 17 horas e 23 minutos.
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5: Olá, uma ótima sexta-feira para você. Hoje, 3 de julho de 2026, e a gente vai atualizando você com as últimas notícias da Copa, últimas notícias do esporte. Por aqui, Kleber Salles. E a Espanha confirmou o favoritismo e goleou a Áustria por 3-0, garantindo vaga nas quartas de final da Copa do Mundo 2026. Oyarzabal brilhou com 2 gols, Porro completou o placar e a equipe espanhola manteve a invencibilidade no torneio. Agora a Fúria aguarda o vencedor do duelo entre Portugal e Croácia. Além da classificação, a Espanha encerrou um jejum que durava desde o título mundial de 2010, voltando a vencer uma partida de mata-mata em Copas do Mundo. Dominante do início ao fim, a equipe de Luiz de la Fuente controlou o jogo e confirmou a vaga com uma atuação convincente. A Espanha, mais uma equipe aí nas oitavas de final. E a gente vai trazendo todas as informações da Copa para você. Eu sou Kleber Salles e volto daqui a pouco.
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os governos de Minas Gerais e Goiás iniciam uma importante ação conjunta para fortalecer a infraestrutura rodoviária na divisa entre os dois estados. A partir do dia 15 de julho, começam as obras de recuperação e reabilitação da ponte Quincas Mariano, sobre o rio Paranaíba. A ponte, que liga a Goiás 139, a Minas Gerais 413, entre os municípios de Corumbaíba, Goiás, e Araguari, Minas Gerais, terá um investimento de 25,9 milhões de reais, executado pelo governo de Goiás. A obra integra uma parceria firmada entre a Goinfa e o DER Minas Gerais para melhorias na infraestrutura viária. Os serviços terão início com interdição parcial da ponte, operando no sistema Pare e Siga. A partir de 1º de agosto, a estrutura será totalmente interditada por até 12 meses, exigindo que os motoristas utilizem rotas alternativas.

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3: Está entrando no ar o programa Toca Aquela. Tocando só as melhores que marcaram época. Muita nostalgia a partir de agora. Apertem os cintos e vem comigo.
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3: E como a gente falou na edição anterior aqui, né? A Espanha goleou a Áustria por 3-0. E além da classificação às quartas de final da Copa do Mundo, comemorou um feito histórico do goleiro Unai Simón. Sem sofrer gols, ele se tornou o arqueiro com a maior sequência de invencibilidade da história dos mundiais, superando o recorde do italiano Walter Zenga. A marca começou ainda na Copa de 2022 e foi ampliada no Mundial de 2026, com jogos sem sofrer gols contra Cabo Verde, Arábia Saudita, Uruguai e Áustria. A Espanha segue invicta na competição e também mantém uma impressionante sequência de 34 partidas sem derrota. É, rapaz, impressionante, hein? Eu sou Kleber Salles e volto daqui a pouco. Continue ligado.
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6: Autoajuda, conhecimento, vendas, atendimento, motivação.
5: As principais janelas para o atendimento qualificado e fidelização do cliente são: considerar o atendimento interno e externo como parte principal da sua empresa. Envolva toda a equipe para o foco do atendimento, a partir do proprietário, gerente e funcionários, fazendo uma reunião semanal para definir qualidade no atendimento. Na venda, informe primeiro todas as características dos produtos, serviços e seus benefícios. Esteja presente na emoção e na vida do seu cliente, lembrando do seu aniversário, enviando uma mensagem. Um brinde de vez em quando vai bem. Envio de e-mails e mensagens de interesse e oportunidades. Ofereça ganho extra ao seu cliente. Um serviço de atendimento por WhatsApp ou telefone. Um desconto especial. Conheça os seus clientes. Perfil, levante cadastros, frequência de compras. Comunique sempre com seus clientes.
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Um grave acidente envolvendo um caminhão e um carro na rodovia PE-60, no município de Ipojuca, Grande Recife, resultou em uma morte e três feridos. A vítima fatal ficou presa às ferragens e teve o corpo retirado pelos bombeiros. Os três feridos foram socorridos e encaminhados para unidades de saúde da região, mas o estado de saúde deles não foi detalhado. As autoridades de trânsito estão investigando as causas do acidente e alertam os motoristas para redobrarem a atenção nas estradas, especialmente em trechos de maior movimento.

0: 17:53.
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1: Essas foram as últimas de hoje do Toca Aquela. Voltaremos na próxima edição. Forte abraço!
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5: E os minutos finais têm sido um pesadelo para as seleções africanas na Copa do Mundo, viu? Em 3 das 5 eliminações do continente no mata-mata, o gol decisivo saiu aos 86 minutos. Foi assim nas derrotas de Costa do Marfim para a Noruega, da República Democrática do Congo para a Inglaterra e no início da reação da Bélgica contra Senegal, que acabou eliminada na prorrogação. A África do Sul também caiu no fim com um gol sofrido aos 91 minutos diante do Canadá. A única exceção foi o Marrocos, que empatou com a Holanda nos acréscimos, levou a decisão para os pênaltis e garantiu a classificação. São as emoções, as curiosidades da Copa do Mundo. É, a gente está aqui acompanhando tudo no Radar Esportivo. Eu sou Kleber Salles e volto daqui a pouco, hein? Fique ligado.
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0: O presidente do PL, Valdemar Costa Neto, afirmou que a ex-primeira-dama, Michele Bolsonaro, não demonstra interesse em participar da campanha de Flávio Bolsonaro. Além disso, Valdemar indicou que Michele pode desistir de sua própria disputa por uma vaga no Senado. As declarações de Valdemar Costa Neto adicionam um novo capítulo à dinâmica política interna do bolsonarismo, levantando questões sobre o futuro eleitoral de Michele e a coesão do grupo para as próximas eleições. Analistas políticos observam que a saída da ex-primeira-dama da corrida eleitoral ou sua menor participação nas campanhas poderia alterar significativamente o cenário político, especialmente no que tange ao engajamento feminino na base bolsonarista.
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3: 18 horas e 18 minutos.
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5: A partir de agora está no ar mais um programa musical Vibe Mix. Comigo no comando, Patrícia Vieira, locutora. Seja você muito bem-vindo, muito bem-vinda. Essa programação do nosso Vibe Mix já está começando.
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2: Você está ouvindo a melhor programação com o melhor do pop internacional. Já já tem mais Vibe Mix pra você. Não saia daí.
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2: Chegando para você o nosso Esporte Agora com a minha apresentação, locutora Patrícia. E a seleção dos Estados Unidos é mais forte nessa Copa do Mundo do que a Inglaterra e Bélgica, pela circunstância de jogar em casa, avaliou Juca Kfouri no Posse de Bola do canal UOL. Para Juca, a seleção norte-americana é uma das principais surpresas do torneio e vem jogando um futebol envolvente diante de seu torcedor. A seleção da casa, que venceu a Bósnia por 2-0, enfrenta a Bélgica, que conseguiu uma virada épica sobre Senegal nas oitavas.
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8: 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Uma pesquisa da Confederação Nacional de Dirigentes Lojistas em relação ao atendimento do varejo sobre perdas de clientes constatou que muitos clientes não voltam mais a uma empresa para comprar pelos seguintes motivos: 4% por mudança de endereço para um bairro distante, município ou estado; 11% porque criou vínculo comercial com outra empresa concorrente devido às vantagens oferecidas pelo concorrente; 18% por reclamações não atendidas pela empresa; 67% por indiferença dos atendentes da equipe devido às vantagens oferecidas pelo concorrente; 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
2: Muito bem, voltamos. É hora de ficar muito bem informado com o último bloco de hoje do Info News. O Brasil registrou queda histórica no número de pessoas sem internet e sem celular, mas milhões ainda seguem fora da conexão digital. Em 2025, 17,7 milhões de brasileiros com 10 anos ou mais não usaram a internet nos três meses anteriores à pesquisa do IBGE. O levantamento também apontou que 19,1 milhões de pessoas nessa mesma faixa etária não tinham telefone celular para o uso pessoal. Os dois grupos representam 9,5% e 10,2% da população pesquisada, índices menores desde o início da série histórica em 2016. A falta de acesso atinge principalmente pessoas com baixa escolaridade e idosos, que formam a maior parte do público desconectado. Crianças e adolescentes de 10 a 13 anos também aparecem entre os grupos mais presentes, tanto entre os sem internet quanto entre os sem celular. O principal motivo para não usar a internet foi não saber utilizar a tecnologia, resposta ainda mais comum entre os idosos. Entre crianças e adolescentes, pesaram a falta de necessidade e a preocupação com privacidade e segurança no ambiente digital no país, em lares brasileiros. Encerramos assim mais um Info News, edição deste sábado. Eu sou Silva Júnior e volto na segunda-feira com mais notícias. Grande abraço e até lá.
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7: A programação do nosso Vibe Mix de hoje já está de volta. Que alegria é levar para vocês o programa. Aumenta o som e vem curtir. Vibe Mix continua.
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1: Você curtiu mais um bloco de grandes sucessos da programação do Vibe Mix. Em instantes eu volto com mais, não perca.
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1: E o ex-Botafogo ídolo japonês Keisuke Honda se ofereceu para assumir o comando técnico da seleção do Japão após a eliminação para o Brasil na segunda fase da Copa do Mundo. O japonês fez uma publicação em sua conta no X, onde comentam rumores de renovação do atual técnico e avisa: se eu perder a Copa da Ásia, podem me demitir. Enquanto se oferece para treinar o Japão, Honda ainda está em atividade como jogador. Como jogador, Honda somou 98 jogos pela seleção japonesa entre 2008 e 2018. Ele disputou as Copas do Mundo de 2010, 2014 e 2018.
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6: É hora de ficar muito bem informado. Mais um bloco do Info News está no ar neste sábado. O Brasil lançou um novo centro de pesquisa dedicado ao desenvolvimento de insumos farmacêuticos ativos, os IFAs. A iniciativa busca reduzir a longo prazo a dependência do país por matérias-primas importadas para a fabricação de medicamentos essenciais. O Centro de Competência em IFA a partir da Biodiversidade Brasileira, ou CC-IFA-BR, será instalado no Centro Nacional de Pesquisa em Energia e Materiais em Campinas. O projeto recebeu um incentivo e também um investimento inicial de R$60 milhões provenientes da Embrapa e do Ministério da Saúde. A proposta é identificar moléculas com potencial terapêutico em plantas, animais e micro-organismos da biodiversidade nacional. Os primeiros 4 anos serão dedicados às etapas iniciais da pesquisa, antes dos testes em seres humanos e da produção em escala. Atualmente, mais de 90% dos IFAs usados pela indústria farmacêutica brasileira são importados, principalmente da China e Índia. O centro não possui meta concreta ou prazo definido para a redução mensurável das importações. Daqui a pouco, a última edição de hoje do Info News. Fique ligado!
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1: Voltei trazendo mais músicas pra você aqui na nossa programação. Que bom é te fazer companhia levando o melhor do pop internacional. Aumenta o som e vem curtir. Vibe Mix continua.
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1: Você ouviu mais um bloco de sucessos aqui na programação do nosso Vibe Mix. Que bom foi levar pra você mais este bloco. Daqui a pouco eu volto com mais. Continue sintonizado.
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3: O meia croata Luka Modric, após a derrota da sua seleção para Portugal por 2-1 na noite da última quinta-feira, demonstrou que ficou irritado com o árbitro e disse que sua equipe foi prejudicada pelo VAR. Segundo Modric, algumas coisas que aconteceram são inacreditáveis. Esse pênalti, se fosse o contrário, o VAR nunca teria se envolvido. O VAR deveria intervir apenas em erros de 200%. Aqui não houve nada disso, foi disputa normal, os dois se empurraram e caíram. Não se pode marcar um pênalti desses numa partida dessa importância. Lembrando que esse foi o último jogo de Modric pela seleção da Croácia. E ele não descarta uma possível aposentadoria do futebol profissional também.
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5: Muito bem, voltamos com mais informações aqui no Info News deste sábado. Os brasileiros registraram uma perda considerável do poder de compra nos últimos anos. Apesar do aumento na renda do trabalho, os gastos essenciais e serviços cresceram em ritmo superior aos salários. Despesas fundamentais com alimentação, planos de saúde e mensalidades escolares tiveram elevações expressivas. Ao mesmo tempo, o orçamento das famílias passou a incluir novos custos, como internet, streaming e aplicativos. A expansão do crédito também contribui para a redução da renda disponível com parcelas e financiamentos, comprometendo parte do orçamento. Este cenário é agravado pelo fenômeno da inflação do estilo de vida, onde o aumento de renda eleva o padrão de consumo. Essa dinâmica financeira pesa principalmente sobre a classe média, que concentra despesas mais difíceis de serem cortadas. A situação exige atenção, pois impacta diretamente a qualidade de vida de milhões de famílias no país. Daqui a pouco mais informações aqui no Info News. Fique ligado.
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1: Voltei trazendo mais músicas pra você aqui na programação do nosso Vibe Mix. Aumenta o som que este bloco tá, ó, bom demais!
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2: Este foi mais um bloco de sucessos aqui no nosso Vibe Mix. Já já eu volto trazendo mais pra você, não saia daí.
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5: Numa entrevista à Folha de São Paulo nesta sexta-feira, o técnico da seleção brasileira, Carlo Ancelotti, falou sobre a condição física de Neymar. Segundo o treinador, o atacante teria condições de permanecer em campo durante todo o jogo. O importante é que ele pode jogar, e ele pode jogar os 90 minutos. Lembrando que Neymar foi preservado por Ancelotti no jogo contra o Japão. E a seleção brasileira não poderá contar com Lucas Paquetá e Rafinha devido a questões físicas.
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6: O planejamento de uma carreira profissional de sucesso consiste nos seguintes pilares. Tenha metas de curto, médio e longo prazo. Invista em capacitação. Aprenda a trabalhar em equipe. Potencialize seus pontos fortes. Tenha sempre autoconfiança. Seja sempre pontual em todos os seus compromissos. Dê o seu melhor na sua rotina de trabalho. Construa uma boa rede de contatos. Cuide da sua imagem pessoal. Seja sempre um inovador em sua área. Espaço Profissional e Empresarial é uma idealização da Câmara de Dirigentes Lojistas de Sorocaba, CDL, e Rádio Comércio Sorocaba.
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9: O pastor e empresário Márcio Pôncio foi preso pela Polícia Federal na quinta fase da Operação Unha e Carne. A prisão ocorreu em um flat na Barra da Tijuca, no Rio de Janeiro, e ele é investigado por possíveis ligações com a chamada Máfia do Cigarro. O esquema é apontado como comandado pelo bicheiro Adilson Oliveira Coutinho Filho, conhecido como Adilcinho, que também teve sua prisão determinada pelo ministro Alexandre de Moraes, do Supremo Tribunal Federal. A operação busca aprofundar a apuração de indícios de lavagem de dinheiro. Além das prisões, a Polícia Federal cumpriu 14 mandados de busca e apreensão e determinou o sequestro de bens e valores de até 22 milhões de reais. Adilcinho e o ex-deputado estadual Rodrigo Bacelar serão transferidos para presídios federais.
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2: Voltei trazendo mais músicas pra você aqui na programação do nosso Vibe Mix. Aumenta o som que este bloco tá, ó, bom demais.
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2: Vibe Mix toca pra você sempre o melhor do pop internacional. Já já eu volto com muito mais, não saia daí.
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6: Olá, uma ótima sexta-feira para você. Hoje, 3 de julho de 2026, e a gente vai atualizando você com as últimas notícias da Copa, últimas notícias do esporte. Por aqui, Kleber Salles. E a Espanha confirmou o favoritismo e goleou a Áustria por 3 a 0, garantindo vaga nas quartas de final da Copa do Mundo 2026. Oyarzabal brilhou com 2 gols, Porro completou o placar e a equipe espanhola manteve a invencibilidade no torneio. Agora a Fúria aguarda o vencedor do duelo entre Portugal e Croácia. Além da classificação, a Espanha encerrou um jejum que durava desde o título mundial de 2010, voltando a vencer uma partida de mata-mata em Copas do Mundo. Dominante do início ao fim, a equipe de Luis de la Fuente controlou o jogo e confirmou a vaga com uma atuação convincente. A Espanha, mais uma equipe aí nas oitavas de final. E a gente vai trazendo todas as informações da Copa para você. Eu sou o Kleber Salles e volto daqui a pouco.
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9: O Vaticano anunciou a exclusão de um grupo ultraconservador da Igreja Católica e a excomunhão de seus bispos. A Fraternidade São Pio X, sediada na Suíça, desafiou o Vaticano ao nomear bispos sem a recomendação do Papa, defendendo pautas como o retorno das missas em latim. Com a decisão, a Fraternidade São Pio X passa a celebrar sacramentos de forma ilícita e não pode oficiar casamentos nem ouvir confissões com validade perante a Igreja Católica. Padres e fiéis leigos que aderirem ao grupo também são considerados em situação de cisma e excomungados. O Papa Leão XIV havia feito um último apelo ao superior da fraternidade para que desistisse da cerimônia de consagração dos 4 novos bispos. A Santa Sé enfatizou que a ordenação de bispos sem o consentimento papal rompe a comunhão com a Igreja Católica.

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5: A programação mais gostosa do seu rádio já está de volta. É o nosso Vibe Mix e agora tem mais.
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1: Você curtiu mais um programa Vibe Mix e que bom foi levar para você esta seleção com o melhor do pop internacional. Obrigada a você pela audiência, um beijo e até o nosso próximo programa.
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O presidente Luiz Inácio Lula da Silva ironizou a regra da legislação eleitoral que impede pré-candidatos de participarem de inaugurações de obras públicas a partir do próximo sábado. 4. Lula fez o comentário em Curitiba, durante um evento. O presidente afirmou que estava presente no evento justamente por causa do veto que se inicia em breve, chamando a regra de papagaiada. A legislação eleitoral busca evitar o uso da máquina pública para a promoção de candidaturas em período pré-eleitoral. As eleições de 2026 já começam a movimentar o cenário político e as declarações de Lula destacam a tensão em torno das normas que regem a conduta de figuras públicas em ano eleitoral.

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1: E os minutos finais têm sido um pesadelo para as seleções africanas na Copa do Mundo, viu? Em 3 das 5 eliminações do continente no mata-mata, o gol decisivo saiu aos 86 minutos. Foi assim nas derrotas de Costa do Marfim para a Noruega, da República Democrática do Congo para a Inglaterra e no início da reação da Bélgica contra Senegal, que acabou eliminada na prorrogação. A África do Sul também caiu no fim com um gol sofrido aos 91 minutos diante do Canadá. A única exceção foi o Marrocos, que empatou com a Holanda nos acréscimos, levou a decisão para os pênaltis e garantiu a classificação. São as emoções, as curiosidades da Copa do Mundo. É, a gente está aqui acompanhando tudo no Radar Esportivo. Eu sou Kleber Salles e volto daqui a pouco, hein? Fique ligado.
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2: 20 horas e 8 minutos.
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2: Atenção, senhores passageiros, estamos chegando com mais um The Music of Time, edição especial para você ouvir e recordar as grandes emoções do passado, aqui de volta para você no presente. Eita coisa boa, hein, gente? A partir de agora você ouve o The Music de um jeito especial, as canções que marcaram época. Aumenta o som, The Music já está no ar.

0: 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Aqui no The Music Cafe Time. A gente volta já. 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
4: E o técnico Lionel Scaloni colocou o Brasil entre os principais favoritos ao título da Copa do Mundo 2026. Em entrevista antes do duelo contra Cabo Verde, o comandante da Argentina elogiou a campanha da seleção brasileira de Carlo Ancelotti e também destacou França, México, Colômbia, Espanha, Portugal e Inglaterra como fortes candidatos ao troféu. Scaloni ainda lembrou que o novo formato da Copa aumentou a dificuldade da competição com um jogo a mais no mata-mata e pregou respeito a Cabo Verde, afirmando que nesta fase qualquer derrota significa eliminação e o fim do sonho do bicampeonato argentino. Eu acho que a briga tá boa aí, viu? São muitos os times aí, né, que tem chance, viu? Até esses de menos expressão aí tá tendo chance enorme de chegar pelo menos aí à fase semifinal, à final. Olha, a disputa desse ano tá sensacional, né? A Copa de 2026 tá maravilhosa, hein? E a gente vai acompanhando tudo para você aqui no Radar Esportivo. Eu sou o Kleber Salles, vou ficando por aqui, mas eu volto amanhã. Grande abraço!
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5: Um vendedor do comércio lojista, para ter sucesso, requer de alguns requisitos: ser pontual nas suas obrigações profissionais e pessoais, ser honesto em tudo que envolve a sua vida profissional e pessoal, ser ético, não tirar vantagem sobre os colegas de trabalho e empresa, cuidar da sua aparência pessoal, ser responsável e comprometido com a empresa que trabalha, ser organizado nas tarefas do seu dia a dia, ser comunicativo, melhorar sempre a sua capacidade de comunicação oral e escrita, ter interesse, conhecer toda a estrutura da empresa, dar ideias para melhorar o atendimento, vendas e qualidade dos produtos da empresa, procurar ser bem relacionado com clientes, colegas de trabalho e trabalhar em espírito de equipe. 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

os governos de Minas Gerais e Goiás iniciam uma importante ação conjunta para fortalecer a infraestrutura rodoviária na divisa entre os dois estados. A partir do dia 15 de julho, começam as obras de recuperação e reabilitação da ponte Quincas Mariano, sobre o rio Paranaíba. A ponte, que liga a Goiás 139, a Minas Gerais 413, entre os municípios de Corumbaíba, Goiás, e Araguari, Minas Gerais, terá um investimento de 25,9 milhões de reais, executado pelo governo de Goiás. A obra integra uma parceria firmada entre a Goinfa e o DER Minas Gerais para melhorias na infraestrutura viária. Os serviços terão início com interdição parcial da ponte, operando no sistema Pare e Siga. A partir de 1º de agosto, a estrutura será totalmente interditada por até 12 meses, exigindo que os motoristas utilizem rotas alternativas.

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0: Você está sintonizado nos grandes sucessos do passado. A gente traz de volta para o presente. Aqui no The Music Cafe Time. A gente volta já. Depois do intervalo tem mais.
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Um grave acidente envolvendo um caminhão e um carro na rodovia PE-60, no município de Ipojuca, Grande Recife, resultou em uma morte e três feridos. A vítima fatal ficou presa às ferragens e teve o corpo retirado pelos bombeiros. Os três feridos foram socorridos e encaminhados para unidades de saúde da região, mas o estado de saúde deles não foi detalhado. As autoridades de trânsito estão investigando as causas do acidente e alertam os motoristas para redobrarem a atenção nas estradas, especialmente em trechos de maior movimento.

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2: Chegando para você o nosso Esporte Agora com a minha apresentação, locutora Patrícia. E a seleção dos Estados Unidos é mais forte nessa Copa do Mundo do que a Inglaterra e Bélgica pela circunstância de jogar em casa, avaliou Juca Kfouri no posse de bola do canal UOL. Para Juca, a seleção norte-americana é uma das principais surpresas do torneio e vem jogando um futebol envolvente diante de seu torcedor. A seleção da casa, que venceu a Bósnia por 2-0, enfrenta a Bélgica, que conseguiu uma virada épica sobre Senegal nas oitavas.
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4: Ei, você aí, estamos de volta pra você ouvir o The Music Coffee Time. Aqui você aumenta o volume e a gente toca melhores dos anos 70, 80, 90 aqui no The Music Coffee Time.
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